Interativa aqui, sensacional pra você que tá curtindo aí, você gostou? Porque eu adoro, né? Eu não sei se você tá ouvindo tudo aí que a gente tá rolando, enquanto a Voz do Brasil vai rolando no rádio. Só musicão, meus caros. E ainda tem Pra Cima, tô de cara com o que vai rolar no Pra Cima de hoje.

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2: No ar de cara, a gente vai pra 2011 nessa sexta-feira com ela, né, Fê? Você sabia que os dois são tio e sobrinho? Sobrinho e tio? E aí, o que você fazia nos embalos de uma sexta-feira em 2011? Porque ainda nesse ano a galera se joga pra curtir o Pra Cima. E na segunda.

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1: Squadheads, Happy, Tom Hanks, versão remix. Teve Ed Sheeran, Shivers, Rihanna, Bibi Rex, você viu? New Religion. E ainda começamos com LMFAO, cara. Party Rock. Essa eu cantei porque eu dançava muito e eu curtia o LMFAO. Eu achava os caras mais diferentões ali dos anos de 2011. Do estilo também. De toda a ótica do videoclipe que eles fizeram. Bora aí, só foi o primeiro bloco do Pra Cima. Segura aí, me conta de onde você tá ouvindo. Bora prosear aqui, vai. Jazinho tem mais. Já ouviu já essa? 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
1: Hunter Skelden, nos 949 pra cima. Preparados pro set já já, hein? DJ Rob Oliveira chega com tudo, promessinha. Rapaz, teve um vídeo que mandou aqui um pouco mais cedo. Essa pessoa foi vista no Luau da Liberdade. Quem é? Quem é? Pablo Coça. Paparazzi pegaram e tiraram a foto de você, viu, Pablo Coça? Inclusive, André também tá por lá do cafezinho. Já fiquei sabendo. Eu tava mais cedo, passei lá em frente e vi a movimentação, né? Tem ouvinte aqui, rapaz, tem Ponta Grossa, o vindo de Ponta Grossa no Paraná, é o porteiro na escuta. Fala, DJ! Você não mandou seu nome aqui, ó, mas tá aí registrado. Um abraço para os T.
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DJ Rob Oliveira, como sempre, surpreendendo. E já não é surpresa que o cara manda muito. Depois procura aí DJ Rob Oliveira no Instagram, segue o cara. E a sexta-feira vai ficando aí por aqui, né? A gente vai chegando com tudo pra agosto e eu volto com o Mega Bônus às 18h às 6 da tarde. Valeu!

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4: Olá, muito bom dia, sabadou, e hoje, 1º de agosto de 2026, aqui DJ Henrique Amaral, tá começando Inesquecíveis na Interativa. Hoje vamos ter o quê? Tô dando aquela passada, vamos ter Scorpions, vamos ter Michael Jackson, um ótimo dia, um ótimo final de semana pra você que tá acordando agora, ainda de férias, já pensando aí na segunda-feira. Não, não vamos pensar na segunda-feira agora não, vamos curtir muita música. Vamos lá, abrindo com Duel, Propaganda.
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1: Kevin Gibson. Foolish Beat. Adoro essa música. Apesar que o maior hit dela é Lost in Your Eyes. Essa eu consideraria a track 2 dela. A faixa 2 de maior sucesso. Apesar que ela tem Electric Youth e outros hits mais. Isso eu tô falando, tudo rolou nos anos 80, ali em 85 a 87. Michael Jackson, Remember the Time, você curtiu também nessa primeira sequência do Inesquecíveis? E agora vem com Boy George, a voz, um mentor do Culture Club.
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1: Música tema de filme, hein? Seal com Kiss from a Rose foi tema do Batman, isso em 1994 ou 95, se eu não estiver enganado. Tina Turner com Two People, esse é o Inesquecíveis da Interativa, daqui a pouco às 6 da manhã tem Falando Sério, e agora tem Scorpions.
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0: Paulo Santos, a gente vai encerrando Inesquecíveis, faltando 2 minutos para 6 horas. No estúdio em Goiânia já estão Alison, Lili, Zete, e a gente começa em instantes o Falando Sério aqui na Rádio Interativa. 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
0: Bom dia. Seja bem-vinda, Lili Moreira, da Rede do Bem.
3: Super bom dia, Donizete, Alison, nossos queridos parceiros, amigos que estão nos acompanhando por todas as redes sociais, o YouTube, e a todos que estão nos ouvindo. Que agosto seja agosto de boas realizações e muitas alegrias, porque julho parece que foi o mês de janeiro, não acabava nunca. Deus o livre.
0: Então, esse ano, o mês do cachorro louco foi julho, não vai ser agosto, não?
3: Eu acho que já foi, do cachorro, da matilha, de tudo. Ô, julho,
0: vai,
3: difícil.
0: Vai ter abraço pros ursinhos carinhosos, não?
3: Tem, claro que hoje tá friozinho. Muitos abraços pros ursinhos carinhosos.
0: Palhaçada. Alison Azevedo, funcionário público, nosso novo integrante aqui dos sábados, né? Agora temos o quarteto Jo Alizete completo. Bom dia, Alison.
4: Bom dia, Zé. Bom dia, Lili. Bom dia, Zete. Bom dia, ouvintes.
5: Dia,
0: Donizete Santos, jornalista, homem da voz. Bom dia, Zete.
5: Buenos dias, José Luiz. E eu fico feliz porque nos papos aqui entre direita e esquerda, nós temos uma Lili no meio. Só que eu que estou à esquerda.
3: Que coisa. Eu sou do meio.
5: Bom dia.
4: Ainda bem que a terra.
0: A Lili é o centro. Ponto de vista. Eu tô te vendo aqui à direita, ô Zé. Pra mim, você tá à minha direita.
4: Pois é. Ainda bem que a terra é redonda, né, Zé?
0: É. Não, tem gente, 7% dos brasileiros acreditam que ela seja plana. Vamos
3: Nossa
0: respeitar
3: senhora.
0: Esse pessoal.
5: Tem que respeitar.
0: Eu lembro, Alison.
5: E a Lili é o centro.
3: Eu sempre falei que eu era do centro.
4: Zé Luiz.
5: Sim.
3: Já tava. Zé,
4: eu
3: tudo
4: acho
3: bem?
4: Eu acho que.
5: Seu retorno.
0: Eu vou trocar a internet aqui, meus
3: voltou,
0: amigos.
3: Aí. Uhum.
4: Aí, muito bem.
3: Fica, ó, um segundo mudo, a gente já entra em pavorosa.
5: José Luiz está voltando. Em instantes.
4: Ele tá voltando pra casa.
3: Ô, oh, música bacana. Você gosta de Lulu Santos?
4: Demais.
3: Eu sou louca com o Lulu Santos. Ele é chato bom. Pra caramba.
4: Não.
3: Eu conheci pessoalmente, ele é chato. Mas ele é um excelente cantor.
5: E compositor.
3: E
5: também,
3: compositor né? também.
5: Eu acho excelente. Até melhor compositor do que cantor. Embora ele cante bem,
3: mas. Eu gosto, já assisti show dele.
5: As letras dele são obras-primas.
3: Ele
5: fantásticas.
3: É mimizento, Alisson.
4: Ele tem aquela música.
5: Eu vou comprar uma briga aqui, quer ver o tamanho da briga? Já os ouvintes vão mandar, quer ver? Por exemplo, eu gosto das músicas do Chico Buarque, mas não o acho um bom cantor.
4: Não, mas
3: aí você não pode nem ponderar, porque ele é bom em tudo. Ele é lindo também.
4: Chico é maravilhoso. É o jeito bossa nova de interpretar. É. João Gilberto, ele é
3: João Gilberto,
4: disso,
3: vai
4: né?
3: dizer que ele canta
5: agora,
3: legal. Não gosto.
5: Cantor pra mim, vamos lá pras Minas Gerais. Milton Nascimento.
3: Mituca.
5: Tricotando aqui, Zé, enquanto você ajeitava os fios.
3: Ajeitou?
4: O Milton tava internado esses dias, né?
3: Não, ele tá doente, né? Ele tá com demência, né?
4: Já não tem mais
3: e o filho dele tá cuidando dele. Ele teve internado por pneumonia. Mas você vê, o Milton Nascimento...
5: A voz do Milton é melodia, sabe?
3: Inigualável.
5: Não precisa nem instrumento por trás.
4: Tem aquele negócio, a voz do Milton é a voz de Deus.
5: Vou te citar outra voz também, não é brasileira, mas você deve ter ouvido muito, francês, Al Jarreau.
3: Al Jarreau?
5: Que também é outra voz.
3: Não, você tá falando de Charles Aznavour, não?
5: Não, Al Jarreau. Depois dá uma bugada aí, escuta aí.
3: Já ouvi, claro. Já ouvi muito, mas não é um dos meus preferidos, não.
0: Vamos lá.
3: Voltei.
5: A gente tava tricotando enquanto você se ajeitava aí.
0: Vamos lá. Olha só. Programa Dote. Não, tá faltando aqui a previsão do tempo.
3: Sim.
0: Não posso deixar de falar.
3: Dá um
0: senão o pessoal começa
5: sobretudo
0: a reclamar.
5: Da humildade do ar. É terrível.
0: Rapaz, e ontem à noite tava fazendo um friozinho aqui na roça. Mas vamos ver como é que tá a situação agora. Máxima 30, mínima 18 em Goiânia, de acordo com a Clima Tempo. A previsão para hoje, nada de chuva. Estamos na lua cheia que está maravilhosa. O sol nasce às 6h42 e ele se põe às 18h04. A temperatura neste momento, de acordo com o aplicativo Clima e Radar, em Goiânia é de 20 graus em Goiânia, aliás, 21 graus em Goiânia, mudou aqui, sensação térmica de 19, por isso, Lili, você falou que tá friozinho.
3: Tá um ventão aí.
0: 19.
3: Coloquei até alguma coisa frio, aqui, né? no pescoço.
0: Pra conter a friagem, né?
3: A friagem
0: tá grande, né, Lili?
3: Tá sim.
0: Bom. Bora lá. Vamos então com as primeiras notícias e depois a gente vem com os primeiros comentários do nosso querido ouvinte. Lula e Renan Santos realizam convenções partidárias neste final de semana. Presidente vai ser confirmado candidato à reeleição amanhã, domingo, em São Paulo, enquanto empresário Renan Santos vai fazer evento hoje.
4: Falhou um pouquinho ali.
3: Falhou.
0: Encontro online já ter antecipado.
4: Cortando um pouquinho, Zete, mas...
3: Ah, ele tá indo lá procurar
4: o Renan Santos, que é do Missão, esse partido... recentemente criado, né?
3: Ninguém conhecia, não, né?
4: Mas
5: inclusive
4: é do movimento...
5: a vice de Renan também é do Missão, né? É uma chapa puro sangue.
4: Esse Missão é o MBL, é o Movimento Brasil Livre.
3: É do Kim? Começou com o Kim?
4: Isso,
3: que fez aquela polêmica entrevista essa semana?
4: Deu um negócio aí na Lilia, do Kim Kataguiri, que vive falando
5: que tem um vídeo que vai divulgar.
3: Você sabe o que acontece ali? Aquela entrevista dele, que ele começou de um jeito, você lembra como é que ele começou ali, o Alisson? Ele começou com as passagens de ônibus lá, que teve aquela, lembra? Dos 20 centavos?
4: É de 2013.
3: Ele começou ali.
4: De 2013.
3: Ele começou, o movimento foi ali.
4: Ganhou projeção em 2013.
3: Justamente.
4: Agora, ó, eles conseguiram montar o partido, coisa que o Bolsonaro
5: rápido.
4: Não conseguiu, né?
5: E rápido, exatamente.
3: Até agora, né?
4: O Bolsonaro teve que entrar num partido pronto, Porque mesmo o presidente da República não conseguiu
5: montar um partido. Em 4 anos ele não conseguiu montar um partido para chamar de seu.
4: Exato. O Missão conseguiu criar um partido.
5: O Valdemar Costa Neto, lá atrás, eu não sei se você se lembra, o PL havia sido extinto, né?
4: Sim.
5: Acabado, e o Valdemar também conseguiu construir um partido para chamar de seu. Eu costumo dizer, Alisson, que no Brasil os partidos políticos não são democráticos, à exceção de um. Mas os outros todos. Tem dono e não muda o dono. Quer ver de novo, os ouvintes vão brigar. Embora eu não seja eleitor, não seja militante, mas o único partido que tem bases e deixa constituir diretórios é qual partido? Você lembra?
4: O PT, né, Donizete? O Donizete hoje tá à minha esquerda mesmo, viu, gente?
3: Ele deu uma enviesada.
5: Mas é verdade.
4: O partido que não tem dono é o PT.
5: A legislação eleitoral no Brasil precisa, a justiça eleitoral no Brasil precisa apertar as rédeas em
3: cima
5: do...
3: Virou latifúndio, né?
5: Mas é latifúndio. Apertar as rédeas em cima dos partidos.
4: Na verdade, é o latifundo, porque o fundo partidário.
5: O fundo partidário, o fundo eleitoral.
4: É uma riqueza, viu, gente? É uma coisa assim.
5: E fazendo justiça a esse partido, eu sempre defendi que os partidos, como entidades privadas, devem ser financiados pelos seus membros. E é o único partido que os membros contribuem, montando. E os outros só vivem de recurso público e toda eleição crescendo, né, Zé?
4: Tá uma grandeza.
0: Olha,
4: né?
0: Achei sensacional. O Alisson, ele é sensacional como sempre. Essa história que ele criou agora de latifundo.
3: Eu falei, é verdade.
0: Eles estão nadando em dinheiro, esses grandes partidos, minha gente. Eles têm o fundo eleitoral, que é para as eleições. E todos os anos, então todo ano que tem eleição, de 2 em 2 anos, inclusive, né, lógico, se o partido, um partido de grande representação na eleição municipal, ele vai ter candidatos a prefeito, vai ter candidatos a vereador, e assim por diante. Todo ano que tem eleição, tem aquela fortuna. E todos os anos, para manutenção, eles têm aquela outra fortuna. Então,
5: fundo partidário.
0: Viram latifúndios ou latifundos, porque agora eles têm dinheiro público a rodo, meus amigos.
3: Aumentaram, né?
5: E pior, tudo custeado com dinheiro público. Alguns partidos recebem de fundo partidário maior que o orçamento da saúde, da educação. É terrível.
3: Com certeza.
5: E todo mundo...
0: Não, mas assim, maior que o orçamento da saúde e da educação, não, Zete. Você tá falando mais do que muitos municípios recebem, né?
5: O bolo, somando o bolo todo, Zé, muito maior. São milhões e milhões, você vê aí.
0: Não, são bilhões, né?
5: Exatamente, bilhões. E falando em bilhões também... saiu mais um jabuti lá do Congresso, né? Por isso que eu falo sempre, a gente tem que prestar atenção, não é só no Executivo, não. Enfiar goela abaixo, nós que já pagamos aí bilhões no custeio de termoelétricas paradas, e quando elas entram em atividade, vem a bandeira amarela, bandeira vermelha. Pela legislação brasileira, nós pagamos pela capacidade energética também parada. E quando as termoelétricas estão ociosas, elas recebem por isso, e isso é rateado nas contas de energia. E ontem o Congresso aprovou mais construção de termoelétricas onde não precisa e onde não tem gás. Terrível.
0: Olha, o fundo eleitoral, tô pesquisando aqui, ele distribui 5 bilhões de reais. E o fundo partidário, que é aquele dinheiro que é distribuído entre
5: todos
0: os partidos, proporcionalmente, né, à bancada de cada partido, esse ano,
5: o total
0: de fundo eleitoral será um total de 4.961.000.000 de reais.
5: É por isso que a gente fala que eles estão.
0: Eles estão literalmente nadando em dinheiro, Zete.
5: É o tamanho do déficit, do rombo dos Correios, que correspondeu a quase 50%, só os Correios, do déficit das estatais no fechamento desse balanço agora que fechou e entregaram ontem, né? Então, olha só o tamanho do rombo que sai do suado bolso do servente pedreiro, do padeiro, do operário, do trabalhador e também do empresário, porque isso aí vem no bolso de todo mundo. Só que no bolso de quem tem mais, pesa menos.
4: E com muito pouca transparência, ninguém fala.
5: Não, nenhuma.
4: Que precisa ter o princípio, né, da publicidade, de dizer para onde é que é gasto isso, com quem.
0: Sabe qual que é o critério?
4: Exatamente,
0: o Alisson.
4: Não tem
0: o
4: um
0: presidente do partido, claro, que decide.
4: Na verdade, o dono, né? O Donizete tem razão. Quando ele diz isso, assim, os partidos em geral do Brasil têm dono.
5: O presidente são eleitos, né? Tem eleição.
4: O PL é do Valdemar, só para citar alguns exemplos, né? O PL é do Valdemar, o PSD
5: é do Kassab,
4: o PP Progressistas é do Ciro Nogueira e assim por diante.
5: Cada partido
3: inclusive,
5: tem seu dono.
3: Em nível municipal, a própria. Eu já trabalhei com pessoas candidatas, já tive esse trabalho na vida, uma experiência difícil, mas aprendi muito. Até o direcionamento do dinheiro para quem é candidato também vai na cara tem os privilégios.
5: No municipal também, o pobrezinho do presidente municipal, aspas aí desse presidente, ele é pau-mandado também.
3: Sim, com certeza.
5: Porque ele é presidente de uma comissão provisória que pode ser destituído numa canetada.
3: E o pior de tudo que eu tenho lido, e às vezes eu tô falando isso porque eu leio, mas também não vou falar, citar nomes de quem faz. Mas todo mundo sabe que existe a pessoa que se candidata porque tá fazendo negociação para receber um dinheirinho ali do partido. Eu sei de pessoas que entram ali sem a mínima chance, mas não, tô ganhando um trocado ali.
0: Como é que você fala, Lili?
3: Eu sou candidato. Olha, eu sou candidata e você não acredita que a pessoa é candidata?
0: Não, um dia você falou que o cara fala assim, do maior orgulho, eu sou candidato.
3: Eu sou candidato. É desse jeito. E aí você fala, mas como? Aí você fala, não, mas eu te conheço, nunca te vi. Não, tô aí, eu tô recebendo. Não fala pra mim, mas eu fiquei sabendo que ganhou uns trocados lá.
5: Claro, tem que manter a campanha.
4: Tem que colocar uma coisa, os partidos.
0: Sim, Alisson.
4: Os partidos, eles são instrumentos da democracia. Quando a gente fala que os partidos têm muito dinheiro e tal, eles têm que ter dinheiro para poder se manter. Agora, tem que ter transparência, tem que ter critério. Então, é um aperfeiçoamento.
5: Mas aí que eu gosto do sistema americano, ele é mantido pelos filiados.
0: Não, mas deixa o Alisson concluir.
4: Eu acho que, assim, aí é uma questão da nossa cultura. A gente precisa aperfeiçoar esses instrumentos. Não pode chegar ao que chegou em 2013, aquela história do sem partido, né? Tinha em 2013 nas manifestações, sem partido. Não, os partidos precisam existir. Agora, eles precisam ser aperfeiçoados, eles precisam criar espaço para as minorias, a cota de gênero, a cota para mulheres, ela precisa funcionar. E o que os partidos estão fazendo? E aí são todos, viu, Zete? Com exceção aí do PSOL, talvez, todos os partidos tentando anistia por descumprimento de cota. Precisa pegar esse fundo partidário e financiar a gente, que as minorias que não têm muito espaço, que nem são tão minorias assim, né? As mulheres, por exemplo. Então, os partidos precisam ter mais critério para o gasto desse dinheiro, que é o dinheiro público.
0: Na verdade, as mulheres são minoria na política ainda.
4: Isso,
0: né?
4: Na política ainda.
0: São minoria. Na população brasileira, não. Na população.
5: No eleitorado.
0: Os eleitores. Elas já são quase 53%. Pois não, Lili?
3: Não, eu li. Teve pesquisa, né? Quinta-feira. Vocês acompanharam, acredito.
0: A Quest.
3: E em todas as previsões lá da Quest, do Felipe, que foi em várias. Deu várias entrevistas ali.
0: Felipe Nunes.
3: Nunes, mineiro de Belo Horizonte.
0: Né? É até o jeitinho de falar dele.
3: Ele é um cara confiável, né? A gente percebe. Ele
0: A pesquisa,
3: tem isso.
0: Tem
3: ele
0: é
3: professor também. Ele
0: grande.
3: Tem credibilidade, justamente. E ele explica, né? O que está acontecendo ali, explicou aqui em Goiás. Muito interessante. Agora, as mulheres. É que a gente não sabe o valor da gente. Poucas sabem que elas decidem as eleições no Brasil.
5: Mas as mulheres.
0: A mais de votos de mulheres.
3: Nós podemos decidir tudo.
5: E diante desse impasse.
3: Sem marido, solteiras.
0: Diante desse impasse. Mas aí, você viu, o Paulo Figueiredo falou que a mulher solteira não vota mal.
5: Tanto agora, viu, a casada
3: que tem. O que ele falou essa semana aí? Absurdo, né?
0: Tem um marido pra orientar, pra ensinar a votar.
5: Mas tanto é, Zé. Que a Michelle Bolsonaro está aguardando audiência com o marido para dizer se ele vai deixá-la sair candidata ao Senado pelo Distrito Federal.
3: A grande confusão.
5: O Valdemar Costa Neto, o PL, está aguardando essa decisão do marido
3: para
5: definir se a Michelle vai ser ou não candidata. Estamos aguardando.
0: Será que vai deixar?
3: Ele deu uma entrevista ontem falando sobre isso. Não, ela está cuidando do marido, mas está esperando ele autorizar, ver como é que vai ser. Ah, tem.
5: Será paciência. Que ele vai consultar com Paulo Figueiredo?
0: É isso, né? Um dos grandes mentores hoje, né? Da família, mentores políticos. Paraguai entrega nota de repúdio a embaixador brasileiro e vice diz que não quer aprofundar rusga. Tráfico de influência. André Mendonça autoriza segundo inquérito contra Lulinha, o filho do Lula. Esse e outros assuntos em instantes.
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1: Olá, voltamos com um programa jornalístico de maior audiência no rádio em Goiânia no começo da manhã, de segunda a sábado. Muito obrigado, ouvinte. Vamos lá. Vamos agora com as próximas notícias. Tráfico de influência. André Mendonça autoriza segundo inquérito contra Lulinha, o filho do presidente Lula. Novo inquérito identificou indícios de irregularidades na relação de Lulinha com um empresário do setor de tecnologia e DataPrev. Então, ontem à tarde, André Mendonça autorizou a abertura desse segundo inquérito. O fato tem relação com as investigações da Polícia Federal sobre a atuação do careca do INSS, o Antônio Carlos Camilo Antunes, e também desvios no Instituto Nacional do Seguro Social, o INSS. Um novo inquérito identificou indícios de irregularidades na relação de Lulinha com o empresário Kleber Ribas de Oliveira, sócio da empresa Trickstructure It. Acho que é isso mesmo. A empresa teria buscado negócios na DataPrev, Companhia de Tecnologia do Governo Federal, e em outros órgãos. A investigação suspeita de que Lulinha tenha recebido ao menos uma viagem em troca de negócios na gestão federal, Zete.
2: Essa questão de uma viagem é muito pouco, como a história dos vinhos que o Vorcaro também andou distribuindo, né? Vinho de R$2.000, uma passagem de avião de R$4.000, para o volume de negócios que poderiam surgir, caso tenha havido aí o tráfico de influência, e saber se houve esses negócios, né? Porque é isso que a PF deve apurar agora, porque achou viagem, achou encontro, viajaram juntos e etc. Agora, o resultado disso, porque viajar junto no mesmo avião, pagar uma passagem e etc., até porque ele tem posse suficiente para poder arcar com essa passagem também. Ou seja, essa viagem foi a negócios. Que negócios? Que resultado teve? Onde foi a influência? Porque a suspeita aí é na DataPrev, né?
3: Mas tem outra suspeita também.
2: Mas é essa que está sendo investigada agora. O foco desse pedido é sobre esse tráfico, possível tráfico de influência na DataPrev. E o presidente Lula já se adiantou. Diferente de outros pais, ele falou: olha, ele tem o CPF dele, é de maior, e responde pelos atos dele.
4: Não é mais um garoto, né?
2: Não é mais um garoto.
4: Como dizem outros pais por aí. A questão aí é que tudo é eleição, né? Assim, não tem jeito. Nesse momento é.
3: Vai ser atacado.
2: Vai ser explorado, eu acho que deve ser explorado,
4: sim. Claro, claro. E assim, o fato é que é uma notícia muito ruim pro Lula, nesse momento, e o fato é que o André Mendonça fica com a bomba armada. Então esse inquérito ele vai servir muito como uma bomba armada nesse momento.
2: Que não pode até nem ser concluído imediatamente, ele vai se arrastar.
4: Mas isso num debate, por exemplo, né? É uma bela de uma arma, né?
2: Coloca a guilhotina no pescoço do cara.
4: Seu filho tá com dois inquéritos lá no STF.
3: E né? Outra coisa
4: tá
3: investigado. Também.
4: E aí a chance de só
3: sim, pois não, desculpa.
4: Tá tudo certo. Com relação ao debate, a chance do Lula não ir a debates no primeiro turno aumenta.
3: Já falou que ele não vai na Bandeirantes.
4: Ele não vai, ele tá ameaçando ir no debate da Record, mas eu acho que com esse inquérito de ontem, a chance dele não ir a debate no primeiro turno aumenta, porque aí ele vai ter Zema, vai ter Caiado, vai ter Renan Santos batendo em quem? No Lula.
1: E Flávio Bolsonaro, né?
4: Não, além do Flávio, claro.
2: Só tem um problema, né,
4: Alisson? É um pouco os linha auxiliar, né?
2: Alisson,
4: sim.
2: Só tem um problema aí. A dianteira dele não é tão confortável que possibilita, porque quando o camarada tá muito à frente, é confortável ele não ir. Agora, quando a diferença é pequena, levar pancada na cadeira vazia costuma derrubar o candidato. Esse é o risco que a campanha do presidenciável Lula vai ter que fazer a conta disso. Será? Vale a pena? Ou vai e vai levar cacetada, mas tem a chance de revidar.
3: Mas também tem uma nova denúncia aí, que isso é uma coisa que eu não sabia, é que também estão falando, né, vai ser investigado, sobre a questão de vender medicamento também, que tinha a ver com esse careca junto com aquela outra moça, que é amiga dele, pessoal, a empresária.
2: Essa falando foi a primeira denúncia,
3: mas eles, né, falaram sobre isso agora também e estão batendo muito nessa tecla da questão dos remédios.
2: Do canabidiol.
3: Do canabidiol. Então, esse menino, a gente não sabe direito, né?
1: Se ele ficou rico,
3: se ele é milionário, por que que ele tá morando
1: ele
3: aí?
1: Ele é rico, Lili.
3: Ele tá morando lá.
1: E não é mais menino. E mora na Europa, né?
3: Mora na Espanha. Então, mas o presidente Lula, numa entrevista que ele deu naquele podcast do Ilimitada, que eu até assisto, sempre disse, é meu filho e vai ser investigado como todos os outros. Mas é uma derrocada, né?
2: E na esteira disso, Lula também tem a questão do Jacques Wagner, né, Zé?
1: E é outro caso,
3: que,
1: né,
3: diz que vai
1: muito
3: ser
1: incômodo pro Lula agora nesse período eleitoral. Faltam praticamente 2 meses para as eleições, né? 2 meses e 1 semana, mais ou menos. E esses assuntos aí são assuntos que prejudicam e podem prejudicar, sim, Jacques Wagner e Lulinha. Podem prejudicar a campanha do Lula. Agora são 6:30. 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A edição das mensagens de voz e a direção da nossa live por conta do Fabinho, o Fábio Bortolin. Tem aqui um ouvinte, os ouvintes podem suscitar aqui, claro, temas. Como, por exemplo, Juliano Benevides, assíduo participante, está lembrando que a senadora Tereza Cristina não será candidata a vice na chapa de Flávio Bolsonaro. A decisão oficial foi divulgada pela Direção Nacional do Partido Progressistas, o PP, que optou por manter neutralidade na eleição presidencial deste ano. Na minha opinião, a vice de Flávio será a Júlia Zanatta. Aí sim, Lula será tetra. Bom, aí já é a torcida aqui do Juliano. Dizem alguns analistas que a senadora Tereza Cristina já sabia que o partido dela não ia liberar. Ela quis fazer apenas um aceno para a sua base de apoio, que são agropecuaristas, esse setor que é muito forte, que estava pressionando-a. Ela quis fazer apenas um gesto de boa vontade para depois dizer, olha, eu tentei, né? O partido que não quis, a culpa não foi minha. Teria sido já mais ou menos planejado isso pela senadora Zete.
2: Sabe aquela velha história, diz que Tancredo estava na véspera de assumir a presidência, aí chegou a ele um camarada dizendo assim, muito influente, presidente, foi na véspera, o Tancredo ainda nem tinha ido para o hospital. Diz que chegou nele e falou assim, presidente, a base, os meus correligionários, o senhor sabe, estão dizendo aí que eu vou ser ministro. Ele falou, sim. Agora você vai lá e fala para eles que convidado.
1: Mais ou menos isso, Zé. O cara teria perguntado o seguinte: tá todo mundo dizendo que eu vou ser ministro. O que eu respondo para essas pessoas? Aí vem a resposta que você tava dando.
2: Exatamente. E foi? Vai lá e diz que foi convidado e você não aceitou. E assim a candidatura da Tereza Cristina para continuar com os votos bolsonaristas fiéis a ela. Tipo assim, olha, eu me coloquei à disposição. O partido. partido que não deixou.
1: Eu aceitei, o partido que não deixou, né?
3: Zé Luiz, e uma coisa interessante que as lereias, que até movimentam o nosso cenário, e a gente vai buscando informação como população, eu acho que a gente precisa muito prestar atenção nas boas notícias verdadeiras e não nos fake news da vida aí, desses caras que se elegeram em cima de notícia falsa. E a gente tem que olhar muito bem de onde estão vindo essas fontes. Mas em nível de conhecimento, a grande luta hoje do Flávio Bolsonaro é encontrar uma mulher para ele diminuir essa rejeição que tem em relação à votação feminina. E o Lula, até agora também, não tem o seu vice.
2: Tem.
3: Quem?
2: O Lula, Geraldo Alckmin.
3: Ah, Geraldo Alckmin. Não, desculpa. Vai continuar o mesmo e tudo. Mas eles estão lutando muito para ter uma vice-liderança, uma vice-presidência de mulher, para falar que está dando importância para a mulher. Para, no final das contas, não dar em nada, porque o poder, a gente sabe de onde ele vem, né?
4: Olha, a Tereza Cristina não seria vice do Flávio. Ela é muito lúcida para entrar
3: nesse... Ela foi uma boa ministra, né?
4: Nesse barco... Não, aí é outra história, porque aquele do governo foi bom, então...
3: Ah, é o governo.
4: É difícil ter boa ministra ali. Mas assim, ela é muito
1: Era uma moderada.
3: É uma moderada,
1: isso aí
3: sim.
1: A gente tem
3: ela
1: que...
3: Ela foi uma luz
1: tem que reconhecer, Alisson.
2: Claro, porque assim, das dificuldades.
1: Um ministério que tinha aquele
3: Ricardo
1: do meio ambiente...
3: Ela veio
1: tinha
3: bem,
1: o Weintraub,
3: sim. Eu concordo.
1: Que teve ela tantas figuras assim, no mínimo excêntricas, ela sempre foi uma política
3: foi
1: centrada.
3: Sim.
2: Eu
3: sim.
2: Sempre disse.
1: Inclusive,
2: que ela era...
1: aqui uma curiosidade, Alisson.
2: Ela era mais
1: numa entrevista
2: o Ricardo Salles. Ela era mais bem
1: Ricardo
2: que o Salles.
1: O Ricardo Salles, isso, ministro do Meio Ambiente. Numa entrevista, né, que eu participei com o presidente Lula, eu comentei. Fiz um comentário citando a Tereza Cristina pro Lula, isso lá em 2023. Olha, inclusive a ex-ministra do Meio Ambiente do governo Bolsonaro.
2: Não, da Agricultura.
4: Que, agricultura, Zé.
1: Da Agricultura do governo Bolsonaro disse na época que o Brasil não precisava desmatar mais nenhuma, derrubar nenhuma árvore para produzir mais. Que aumenta-se com o que já tem desmatado, você pode, usando a tecnologia, aumentar muito a produção. E o Lula respondeu: eu não conheço a Tereza Cristina, mas ouço falar muito bem dela. Próprio Lula, na entrevista que ele concedeu, respondendo a uma pergunta minha, falou: ela é vista como uma figura moderada. No Sim. meio de tantos malucos. Não, então, isso a gente tem que reconhecer, Alisson.
4: Não, eu estava dizendo, Zé, que ela é muito lúcida, porque ela não ia embarcar nessa história de serviço do Flávio. Na verdade, isso fez um marketing positivo, favorável para ela, e o agro até cogitou que ela fosse candidata a presidente. O que não vai acontecer agora, mas pode acontecer em 2030, porque ela é uma referência, sim, nesse segmento do agro, e é uma referência moderada, como você disse. Ela não é um Ricardo Salles, ela não é uma radical, né? Agora, o que está acontecendo aí é o isolamento do Flávio até no Centrão, gente.
3: Justamente.
4: O PP do Ciro Nogueira, que até um dia desse era ali unha e carne com o Flávio, está se declarando neutro. Então não vai ter vice do PP. Não é que a Tereza Cristina só não vai. O PP não vai bancar vice. O Republicanos, o Flávio tem uma pretensão de ter a Daniela Marques como vice. A Daniela Marques foi auxiliar do Paulo Guedes. Ela é do mercado financeiro e ela é uma bolsonarista raiz. E agora, o que acontece é que o republicano...
1: Ela não agrega voto, né?
4: Não, ela não agrega voto. Mas ela é da Faria Lima. Então ela traz dinheiro.
1: O mercado financeiro.
4: Ela traz o mercado financeiro. Agora, o que que acontece? Ela se filiou ao Republicanos sem avisar. E o Republicanos também não é certo que vai fechar com o Flávio. Então talvez... dê aí o PL, que é o vice do mesmo partido do Flávio, né? Talvez pudesse ser a Michele, né? Mas ele foi brigar com a madrasta e agora fica difícil.
1: 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São 6:38. Lili.
3: Zé Luiz, eu não sei se eu vou falar uma bobagem aqui, mas a gente tem a liberdade de falar as coisas, né? Mas ontem eu tava vendo a entrevista da Michelle Bolsonaro lá na hora que ela saiu e tal. Eu acho aquilo tão posado, tão... Parece que ela tá interpretando alguma coisa que eu não sei o quê. Não achei espontâneo, não achei verdadeiro. Vamos ver. Ah, eu vou olhar. Aquela voz. Não me convence de jeito nenhum. Não me convence.
2: Ainda bem que você não vota no Distrito Federal, né?
3: Não, e não é isso, não. Eu acredito no poder até que ela tenha. Tem, sim, com esse PL Mulher aí.
2: Tem, ela fez um bom trabalho.
1: Ela não é mais do PL Mulher,
3: mas
1: né?
3: Mas até estão falando que vai voltar,
1: um movimento,
3: né?
1: É o Imparável. Que muitos dizem que pode se transformar, sim, num partido. E aí, Michele Bolsonaro pode, daqui a uns tempos, ter um partido dela.
3: Mas Zé Luiz, de verdade, se você analisar nesse contexto que ela tá esperando a decisão do marido, porque o marido, que ela tem que tomar conta do marido, não tem nada contra, mas essa análise dessas frases que vem aí, a gente pensa que ela não... Se ela for depender do ex-presidente, ela não vai fazer nada, porque eles são machistas, estruturados, são contra qualquer liderança feminina. Então, eu não acredito em nada disso. E também acho que ela fica lá comendo o quieto, lá, ou comendo... Eles falam, fazendo o pão, esquentando ali. Mas eu acho que, na verdade... Ela tem poder, e se ela estiver sozinha, claro, ela teria independência. Ela poderia estar até com outro parceiro, mas ela teria independência de ser a liderança que ela é. Agora, mas não do jeito que ela está, não.
1: Vamos lá, agora são 6:41, voltamos em instantes com mais Falando Sério na Rádio Interativa FM.
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1: Esse é o Falando Sério, jornalístico de maior audiência no rádio em Goiânia. No começo da manhã, vamos lá com a nossa querida audiência, que sempre participa aqui pelo WhatsApp da Rádio Interativa FM. Olha que coisa, comezinha, coisa simples, mas que é deliciosa, que a nossa ouvinte Shirley está fazendo. Bom dia, estou ouvindo vocês e indo comprar pão. Como é bom ir comprar pão, né? Chegar lá na padaria, maravilha. Sentir aquele cheirinho do pão sendo assado.
2: E tem padaria, Zé. Tem padaria que tem biscoito frito. Biscoito de pão.
1: Biscoito frito.
2: É bom demais.
3: Muito bom.
1: Só que a gente não pode exagerar, né, Zete?
2: Principalmente do jeito que eu gosto. Botar assim também umas tirinhas de bacon frito na massa.
1: Ah,
2: do
1: biscoito. Não basta. Não bastam as calorias do biscoito frito, Zé?
4: Você ainda quer botar bacon? Biscoito frito.
3: Quem pode comer essas coisas?
1: Quem não ama?
4: Eu amo biscoito frito e isso me traz memórias afetivas lá em Belo Horizonte, na casa da minha avó, Maria Augusta.
2: É gostoso.
4: Ela fazia chá de funcho pra gente comer com biscoito frito.
2: Outra coisa de memória afetiva. É. Chá da minha avó. Chá de funcho.
4: Chá de funcho. Chá de funcho. Coisa que não existe mais, né, gente?
1: Mas... Olha, tem alguém pedalando, hein? Enquanto tem gente indo comprar pão, tem gente pedalando. O Alessandro Vaz manda fotos, manda imagens, por favor, Fabinho, olha só a bike dele, daqui a pouco eu vou pedalar também, eu tô na roça, viu? E aí, olha só, o Vaz está pedalando, é nesse momento pedalar sábado de manhãzinha, com esse tempinho mais fresco, sem aquele solzão na cabeça, bom demais.
2: Mas ele não tem o incentivo de uma onça atrás, né?
4: Ô Zé Luiz.
1: Não, ela passou na minha frente, Zé. Foi pela frente, assim.
4: Eu assisto os vídeos que vocês fazem, parabéns a Diandra, porque tudo é muito legal, é muito dinâmico, é muito interativo, né? Você andando lá em Aruanã, gostei demais.
1: De bicicleta.
4: Adorei.
1: Sabe, eu e o André somos ciclistas, né? Sim. O André Moura, que é o nosso gerente de TI, figura fundamental aí nas nossas viagens.
4: Querido.
1: E a gente vai para algumas cidades onde o serviço de táxi, de aplicativo é limitado. E o horário que a gente sai para trabalhar, 5:30 da manhã, o André sai às 5, para já testar tudo, deixar tudo arrumadinho no estúdio. Eu às 5:30, 5:40, dependendo da distância, né? E aí, às vezes a gente não consegue. A gente tenta táxi, aplicativo e não tem ninguém. Em Aruanã, no primeiro dia, agora tinha um carro só rodando e a gente não conseguiu.
2: Antigamente
1: a gente ia a pé. E aí demora, né? Tanto que o Pablo Coossa foi a pé nas duas vezes, estava sem bicicleta e não conseguiu. Aliás, no primeiro dia ele chegou atrasado, porque assim, 2,2 km era uma caminhadinha aí de pelo menos, mesmo para quem tem perna grande, de uns 20 minutos, né? E aí, levamos as bicicletas e aí foi uma delícia, independência total. Você numa cidade pequena, plana, uma bicicleta, você vai para todo lugar, você faz tudo.
2: A famosa magrela.
4: Você sabe que eu observo que a gente poderia, vamos falar aqui também da época que o Paulo Garcia fez algumas ciclovias, foi uma coisa que ele incentivou aqui, pena que agora ninguém tem, desde muitos anos ninguém tem tomado conta, mas as ciclovias no mundo inteiro, elas são muito respeitadas, inclusive você é proibido de andar aonde tem que passar a bicicleta. Você leva até multa. E aqui a gente às vezes nem respeita, tá andando no meio. Mas o Zé Luiz, tem tantos anos que eu não ando de bicicleta, mas eu acho que a gente nunca esquece, né?
2: É, andar de bicicleta é memória afetiva também. É montar e o corpo lembra.
4: É verdade.
1: Vamos lá, agora são 6:50. Também esse horário é conhecido como 10 para 7. 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Vamos lá com mais ouvintes e depois mais notícias. Tem aqui a participação do nosso querido ouvinte que está dizendo: quando forem viajar, me contratem, sou motorista particular e seria uma honra poder trabalhar com vocês. É, vou pegar aqui o número, cara, mas assim, bacana. A gente tem ido, eu mesmo, quem está acompanhando os vídeos, né, vê que eu mesmo estou indo dirigindo o estúdio móvel, a nossa van do estúdio móvel, né? E aí, a última viagem, nossa equipe era bem enxuta, né? 4 pessoas. Eu, Pablo Costa, a Diandra, que faz a cobertura para as redes sociais, e o André Moura, o nosso gerente de TI. Mas muito obrigado, ouvinte. São 6:00. Opa, cadê? O relógio está aqui, 6:52. Vamos lá com mais notícias. E aí, tem um ouvinte falando: vocês não vão falar do Anthony Fauci? Ou False. Vamos lá, o médico imunologista Anthony Fauci se recusou a responder perguntas em uma audiência no Senado dos Estados Unidos realizada na quarta-feira da semana passada, dessa semana agora que está findando hoje, invocando o direito constitucional de permanecer em silêncio para evitar a autoincriminação. O ex-conselheiro da Casa Branca declarou temer que as declarações fossem usadas para processá-lo por perjúrio. False, ou Fauci, acionou a quinta emenda

0: comentários que ele classificou como difamatórios. Paul e a Casa Branca defendem que o coronavírus surgiu de um vazamento no Instituto de Virologia em Wuhan, na China, sendo que o senador utilizou diários pessoais de Fauci como base para acusações. O senador republicano divulgou no início da semana milhares de páginas dos registros que o médico manteve durante a pandemia entre 2019 e 2022. A audiência ocorreu em meio a uma ofensiva política articulada por Paul. No início desta semana, o senador republicano divulgou milhares de páginas do diário pessoal de Fauci. Diários com registros durante a pandemia. Nos registros, o médico reflete sobre as origens da doença, a relação com Trump e os bastidores da resposta à crise sanitária. Os diários revelam uma relação com Trump que começou com elogios e rapidamente se tornou hostil. Fauci reclamava das conversas desconexas do então presidente e de sua tendência a minimizar a gravidade da doença, Covid-19. Em outubro de 2020, o médico escreveu que Trump estava espalhando mentiras na campanha eleitoral e era uma verdadeira vergonha. Em março de 2021 é o ano das vacinas, né? É o ano em que começam as vacinações do mundo inteiro. Fauci comparou Trump historicamente a Hitler após assistir à tentativa do agora presidente de reverter o resultado das eleições presidenciais de 2020, quando foi derrotado por Joe Biden. No texto, o médico concluiu que ele, Trump, realmente era um adolescente detestável. 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Quem é que gostaria de comentar? Atenção, Quarteto Joalizete Alisson.
1: É uma loucura, né? É a loucura do Trump, que é desse fascismo, do século 21, esse negacionismo da pandemia. E agora essa perseguição lá ao Fauci, né? Agora, também parece muito assim, jogar para a plateia, os republicanos jogando para uma base radicalizada, porque vem aí de novo lá também, né? Eleições de meio de mandato. Isso. Então precisa de uma base mobilizada, precisa daquela chama acesa para poder o Trump eleger lá. A eleição de meio de mandato é uma eleição parlamentar, né? Então, para o Trump eleger parlamentares. E esse senador republicano, claro, tem muito interesse nessas eleições. Então, me parece muito um jogo para a plateia nesse caso aí.
0: Olha só, daqui a pouquinho, mais uma pesquisa, hein? Na quinta-feira teve a Quest. E ontem teve a divulgação de mais uma pesquisa para presidente da República, a Vox Populi, que é uma expressão, salvo engano, latina, né, Zete? Que significa voz do povo, né? Vox Populi é voz do povo em latim, não é, Zete?
2: Exatamente.
1: Vox Populi, Vox Dei. Ou nem tanto.
0: Traduza, por favor, Arnisson.
1: Voz do povo é a voz de Deus, ou nem tanto.
2: É só que esse Day aí não é com D-A-Y, não.
1: Não.
0: É Day com E. Não é do inglês, né?
1: Não, é dia do inglês. Do Deus do latim.
0: 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Bom, amigos da Rádio Interativa FM. Tem aqui um ouvinte que tá fazendo aniversário hoje, eu quero saber. Eu tô na roça mais alto pra Goiânia hoje, viu? Quero saber se você vai convidar o Quarteto Joa.

0: Lizete.
1: Olha!
0: Brincadeira, brincadeira.
1: José Luiz. Eu já fui animando aqui.
0: Ele tá fazendo 51 anos e há 10 anos ele escuta a Interativa.
1: Olha!
0: E coloca aí uma música de parabéns grato. Eu preciso. Fabinho, depois providencia, coloca aqui na botoeira pra gente colocar uma vinhetinha de parabéns, por favor.
2: Happy birthday.
0: Tomara que ele cumpra.
2: O happy birthday to you pra ele.
1: Qual que é o nome dele, Zé Luiz?
0: Ó, o birthday é igual Bluetooth.
2: É.
0: Eu vejo o pessoal falando Bluetooth. Eu falei, como é que vai exigir que o brasileiro fale Bluetooth com essa linguinha presa? É o birthday. É a linguinha presa também, é igual a pessoa birthday. Que fala assim. Birthday. Como exigir que o brasileiro fale isso? É quase impossível, né?
2: É uma tarefa.
0: Paraguai entrega difícil. Nota de repúdio à embaixadora brasileira e vice. Presidente daquele país, que tem uma população menor do que a população do estado de Goiás, né? Diz não querer aprofundar a rusga. É, até porque, assim, ontem a gente analisou isso, a Maria Tereza e o Pablo acharam que eu tava carregando demais nas tintas, que o episódio, mas eu falei, no momento já tão tensionado, né? Com várias crises, vários flancos de crises abertos, ao mesmo tempo, Milei, né, que xingou Lula.
1: Ridículo.
0: Atacou Alexandre de Moraes, depois veio em entrevistas ele continuou, né? Depois veio um ministro do governo Lula, criando uma pequena crise com os japoneses.
1: Ministro,
0: né?
1: Da Fazenda.
0: É caminhão de japonês e tal. Não é hora de criar mais um atrito, mesmo que por um motivo
1: negativo,
0: bobo com,
1: né?
0: Um país vizinho, né? A história, porque ficar mexendo nessa ferida da guerra do Paraguai.
2: Que é muito
0: dolorosa. Ainda bem que o Paraguai também não tá dando tanta importância para esse assunto, né? Comunicado endereçado a Mauro Vieira diz que falas de Lula sobre a guerra do Paraguai distorcem fatos históricos. País vizinho renovou o pedido para que o Brasil devolva itens do conflito do século XIX, como canhões e documentos. E aí o que fez a nota de repúdio? É falar, ó, a gente tá repudiando, mas assim, vamos virar a página. Vamos virar a página desse assunto, né? Tipo assim, ele hoje em dia não tem tanta importância, mas não. 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Alguém tá na fila para falar? Alguém gostaria de fazer?
2: Essa questão da guerra do Paraguai é muito sofrido para o povo paraguaio lembrar do período da insanidade do Solano Lopes, né? Que começou ali pela briga pelo acesso do rio e aí a coisa escalou para um conflito onde morreram milhares e milhares de paraguaios, sobretudo até a morte dele em combate do Solano Lopes. Mas a gente aqui distante e tal, e até distante cronologicamente já, quase não se lembra disso mais, da Guerra do Paraguai. Mas é uma ferida que se cutuca, dói muito no povo paraguaio. Eles têm muito. E é um povo, um vizinho aqui, que vende para os nossos sacoleiros, que vende energia de Itaipu pra gente, e que não. Ou seja, eu acredito que foi uma fala infeliz do presidente Lula ao abordar esse assunto que é tão doloroso para o povo paraguaio.
3: E no momento delicado.
0: 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Olha essa notícia aqui, minha gente. Após velório do companheiro, a arquiteta baiana descobre que o companheiro falecido tinha 3 amantes e que morreu ao voltar de uma viagem com uma delas. Eu me lembrei de um caso que já deve ter quase 2 décadas, onde um homem que tinha duas famílias, tinha a família oficial, a mulher com a qual ele era casado lá no cartório, bonitinho, e tinha uma outra família, já tinha uns 25 anos, com filhos, vários filhos, e a mulher, a esposa, só descobriu que ele tinha outra família, outra mulher, outros filhos, porque ele estava num circo com a outra família e foi morto, não me lembro o motivo, morreu lá. Aí só depois que ele morreu que ela descobriu que ele já tinha, que ele tinha outra família e não era um casinho, um amante, não, ele tinha outra família mesmo, outros filhos, filhos grandes já. E mais recentemente eu fiquei sabendo de um episódio onde o cara já tinha 40 anos e era um profissional e tal, renomado na área dele, e vivia se orgulhando do pai, que o pai não parava de estudar, terminava uma faculdade, começava outra e outra e outra, já tinha, o pai já tinha uns 3, 4 cursos superiores, e depois que o pai morreu, eles descobriram por que o pai fazia tanta faculdade, sempre tinha que estar numa faculdade, era justamente para ficar, para usar essa desculpa de estar na aula, estar na faculdade e cuidar da outra família que ele tinha. Então ele já tinha irmão praticamente da idade dele. Olha, ele com 40 anos tinha irmão de 31. E eu fico pensando no mundo de hoje, com tanta tecnologia, como é que esses caras conseguem? Bom, eu tô falando de esse caso do circo, tem uns 15, 20 anos. Então na época não tinha tanta tecnologia ainda. Mas hoje em dia, o cara tem que ser muito artista pra durante tanto tempo ficar arrumando mentira, escorregando daqui, escorregando dali e ficar cuidando de duas famílias, dando assistência para duas famílias, frequentando duas famílias ao mesmo tempo.
1: Nesse caso?
0: Sim, que pelo menos uma família, a família oficial não saiba da outra. O Zete volta com este e outros assuntos depois do intervalo, na sequência do Falando Sério da Rádio Interativa. Às 8h05 tem André Rodrigues e companhia no programa Hora do Cafezinho. Já tomou cafezinho aí nesse sábado? 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
0: Bem, amigos da Rádio Interativa FM, este é o programa Falando Sério, pesquisa Vox Populi, divulgada ontem, mostra o seguinte cenário. Flávio Bolsonaro, com relação à rodada anterior, encolheu 2,7 pontos, caiu 2,7 pontos. Lula cresceu 7,3 pontos na simulação de segundo turno. O levantamento foi financiado com recursos próprios do Instituto Vox Populi e está registrado no TSE. Vox Populi divulgou a sua pesquisa no dia 14 de maio. Na época, Flávio marcava 43,8 e Lula 40,2, seguindo a tendência das pesquisas da época, antes, né, da divulgação lá do áudio, pro Vorcaro, etc. Flávio Bolsonaro, na maioria das pesquisas, numericamente já havia ultrapassado Lula, né? Tava ali numa situação de empate técnico na maioria, mas numericamente já à frente. Então, dia 14 de maio, Flávio 43,8, Lula 40,2 na simulação de segundo turno. Na nova amostra divulgada ontem, dia 31 de julho, Lula aparece com 47,5% e Flávio com 41,1%. Então, seguindo mais ou menos a mesma tendência das principais pesquisas. Em relação ao primeiro turno, Flávio Bolsonaro também iniciou o mês de maio na frente. Na pesquisa de primeiro turno lá de maio, antes do Vorcarão, digamos assim, a pontuação de Flávio era de 36,5 contra 34,1 de Lula. E agora, no segundo turno, Lula aparece com 36,5 e Flávio Bolsonaro. Opa, peraí. Lula aparece agora com 40,2 e Flávio com 31,2. No primeiro turno a gente nota uma grande diferença, né? Porque antes do Vorcarão, Flávio aparecia à frente. E agora Lula aparece 9 pontos à frente de Flávio Bolsonaro. Vamos lá, a gente começa pelo Alisson.
18: Zé, o Flávio tem caído e aí isso tem algumas consequências, né? As consequências vêm depois, como diz o outro. O Centrão já está se afastando do Flávio. Eu disse aqui mais cedo que o PP já disse que vai ficar neutro na eleição. O Ciro Nogueira, né, que era muito próximo do Flávio, agora que tem lá uma mágoa, né? O Ciro Nogueira foi aí acusado por ligações com o Vorcaro e não se achou assim devidamente defendido pelo Flávio Bolsonaro. Aí, conforme vai reduzindo a chamada expectativa de poder do Flávio, ou seja, o Flávio vai caindo na pesquisa, provavelmente ele não será presidente. Provavelmente, isso é pesquisa. E aí o Centrão vai se afastando. O Republicanos também está se afastando do Flávio Bolsonaro, né? Então, o Flávio está com dificuldade para arranjar um vice fora do PL. Talvez ele tenha que ficar com o vice do PL. E isso não é à toa. Isso é a chamada expectativa de poder. O Alcolumbre, presidente do Senado, Davi Alcolumbre, que estava lá todo aceso e achando que o Flávio fosse ganhar a eleição e fosse reelegê-lo à presidência do Senado, hoje tá quieto, porque vê que o Flávio está caindo e vê uma possível eleição do Lula. Claro, a campanha não começou, o período para as convenções nem terminou ainda, termina agora dia 5, então é preciso cautela em tudo quanto é análise, mas essa é uma tendência aí de queda do Flávio e de subida do Lula, do presidente Lula.
2: Mas na medida que, viu, Alisson, na medida em que vai surgindo esse isolamento do Flávio, é natural, porque se a gente busca, o grande problema do nosso povo é a memória, ter memória, só memória recente. Se a gente busca na história, Ciro Nogueira já foi aliado e com seu PP, aliado e defensor do próprio Lula, assim como o Valdemar da Costa Neto lá atrás, e que até passou pelo período do Mensalão também, foi preso por isso, Roberto Jefferson, que depois viraram bolsonaristas de carteirinha. É o perfil de políticos assim que são fisiologistas. Como eu disse, os partidos hoje não têm mais ideologia partidária. Principalmente a maioria dos partidos de centro, eles são negociáveis. Eles não querem é perder uma fatia de poder. E nesse momento em que o Flávio cai e Lula apresenta uma ligeira ascensão, claro que eles preferem a aspas neutralidade para poder, num provável segundo turno, abocanhar uma fatia de poder. Sempre foi assim, viu, Zé?
0: 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Quem é que tá na fila agora?
1: Você não ia falar da moça lá, da baiana?
2: A menina dos ursinhos carinhosos.
0: Ah, sim. Você quer detalhes?
1: Eu li sobre isso.
0: Então fale.
1: Saiu em tudo
0: sobre
1: quanto
0: essa
1: é lugar.
0: Mulher que descobriu que o marido falecido tinha três amantes, e uma delas, inclusive, ele morreu quando viajava com uma delas.
1: Zé Luiz, é uma coisa absurda, até com rede social, como é que você consegue mentir? E ele era um mentidor compulsório, né? Porque...
2: Compulsivo, contumaz.
0: Você misturou as palavras aí, fez
1: uma
0: nova, você colocou compulsório.
1: Compulsivo. Ah, é verdade.
0: Compulsivo.
1: Conto mais. Zé Luiz, ele namorava essa moça há 9 anos. Ela tinha 19 anos quando o conheceu. E aí ele viajava, pariri, pororó. Eu vi a história dela, ela contando.
2: Ela só namorava ou chegou a contrair matrimônio?
1: Não, não casou com ninguém.
2: Não. Conversava as três.
1: Ele, não sei, o Donizete tem umas brincadeiras sem graça, sei lá. Eu tô falando da história, menina. Ele não deixa a gente terminar hoje de falar. Oh, meu
2: é
1: Deus.
2: Eu sou quanto assodado. Mais assodado.
1: É, assodada que era eu. Você tá pegando meu título. Ô, Zé Luiz, mas ele namorava essa moça há 9 anos e ela disse que essa relação, ela quis terminar com ele várias vezes, mas sabe que vai ficando naquele negócio, né? E aí ela descobriu, a mãe dela conversou com uma moça que tava no velório e essa moça falou, meu namorado e tal, tinha 3 anos que eu estava com ele. E aí a mãe não quis contar pra filha, porque falou, não, numa situação dessa eu não vou contar. Depois de tudo isso, a mãe foi contar e descobriu esse namoro de 3 anos com a outra moça. Ele viajava muito, cada hora uma história. Ele não fazia...
2: cachê do viajante.
1: Ele não fazia vídeo de... Ele não fazia chamada de vídeo quando estava com as outras. E essa moça que morreu com ele, ele tinha poucos meses com ela. Imagine você... Que decepção! E como é que consegue mentir desse
2: Dom
1: jeito?
2: Dom Juan.
1: Não, pra mim é sem vergonha isso.
2: Mas, Zé.
0: Zé, tipo, não vamos minimizar e fazer piadinha
1: Zé,
0: também.
1: Não sei,
0: né?
1: Não, viu?
2: Olha, mas só, eu conheci real.
0: Kaline, que é a arquiteta que denunciou esse caso, que trouxe a público, digamos assim, esse caso, ela e o companheiro, que não teve o nome divulgado, teriam passado 12 anos juntos.
1: Ela falou 9, né?
0: Ele morreu aos 41 em um acidente de carro, quando voltava de uma viagem que ele tinha feito para encontrar uma das amantes que vivia em outro estado. Ao todo, o homem tinha 3 casos extraconjugais, então ele tinha 4 mulheres. A terceira amante, Kaline, descobriu depois, disse ela, meu ex morreu em um acidente de carro e no velório dele descobrimos que ele era mitomaníaco, manipulador, mitomaníaco, e a pessoa, assim, mentirosa quanto mais. Quer comentar, Zete? Agora, Alisson.
18: Deixa mais empolgado aí.
2: Porque eu conheci, Zé, quando os cartórios não eram integrados, há coisa de 30, 40 anos atrás, eu conheci um marchante. Marchante era aquele comprador de gado para abate, que viveu lá em Porangatu. E ele era casado no Maranhão, casado aqui no interior de São Paulo, São José do Rio Preto, e era casado também da Bahia. Para cada lugar que ele tinha negócios, ele contraía um matrimônio. Eu não sei como ele conseguiu a certidão de nascimento para apresentar e para se casar com 3 mulheres em 3 lugares distintos. Mas esse da que você trouxe o assunto aí é mais ninja ainda. Ele conseguiu enrolar 4 mulheres.
18: Só um comentário assim, um tanto venenoso, sabe? Eu sinto que o Donizete olha para essas situações com certa admiração.
1: Machismo estruturado.
18: Estruturado.
1: É verdade.
0: Ou estrutural, né?
1: Não, ele é machão mesmo.
18: Ele olha assim.
2: Eu sou um certo mulherólogo, gente.
18: Ele olha, o Zé Luiz, com certo encantamento, sabe?
1: E acha engraçadinho.
2: Não, isso me lembra a literatura do Jorge Amado, né? Dona Flor com o seu vadinho falecido lá e arrumado, mas só que nem Jorge Amado colocou 3 maridos em Dona Flor, foi só 2.
0: meu amigo, e me lembro também do lembrando aí da literatura do Cacheiro Viajante, do seu Quequé, né? Mas naquele tempo não tinha telefone, não tinha nada. Não. Pra esse cara que vivia viajando, supostamente para trabalhar, para vender suas coisas, o Cacheiro Viajante, né? Talvez fosse muito mais fácil, né? Enrolar, mentir. Hoje está ficando cada vez mais difícil com tanta tecnologia programada.
2: E tinha a figura do mascate também, aquele cara que levava as malas, né? De uma cidade para outra e tudo.
0: 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Praça no setor central. É a primeira adoção formalizada. E tomara, né, que haja interesse também dessas empresas por praças de setores que não fiquem na área mais nobre da cidade, né? Esse é o grande problema. As praças, né, mais, digamos assim, escanteadas da cidade não tem causado muito interesse nessas empresas. 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Vamos dar algum comentário? Alguém na fila ou podemos seguir em frente?
18: Não, vou mudar de assunto, senão o Donizete hoje não entra em casa, né, gente?
1: Porque não, a mulher dele coitado, tá viajando. Coitado.
18: Se ela tiver ouvindo negócio.
0: Opa, mas hoje, qualquer lugar do mundo, a pessoa escuta, né?
18: Pois é, mas
1: o horário lá agora, eu não sei se ela tá ouvindo.
18: Se ela ouviu.
1: Mas eu vou contar pra ela depois.
18: A empolgação e o sorriso na voz do Donizete ao comentar esse assunto, ele não entra em casa hoje, não, Zé Luiz.
0: É o Zete. Aliás. Ele vai entrar, mas a primeira coisa que ele vai ouvir vai ser esse Zete.
1: Ela é um doce de pessoa. E ela, não, ela fica só olhando e não respondendo. Aliás, ela é inteligentíssima, né? Ele fica aqui bavardeando, mas ela fica calada. Darbélia, minha querida amiga.
0: Vamos em frente com mais Falando Sério na Rádio Interativa FM. Ai, programa que vai até as 8:05. Bora lá com mais notícias aqui no Hablando en Sério de la Rádio Interativa FM. Bom, nós falamos ontem de um acidente terrível que aconteceu em Vianópolis, anteontem à noite, no final da noite, em que 4 pessoas morreram nesse acidente envolvendo um carro e um caminhão. As pessoas que estavam no carro morreram, né? Das 5 pessoas, 4 morreram e uma ficou em estado grave. E agora, mais um caso de homem que mata a mulher. Com um marido desse, com um amigo desse, quem é que precisa de inimigo, hein? Olha só, daqui a pouco, marido é preso após matar a esposa e fingir que ela tinha sido baleada por um homem que ele inventou que tinha invadido a casa. Oh, entrou um bandido aqui, invadiu a casa e baleou minha mulher. Rapaz, é sempre a mesma história, né? Eles são valentões demais para ferir, para bater nas mulheres, para ameaçar, para matar. E depois não são valentões para assumir as besteiras, as broncas daqueles crimes que eles cometem. Daqui a pouquinho, detalhes desse crime e estrutura completa para eventos. 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Vamos lá, olha só. Você sabia, Lili? Tá aqui no portal G1, não é? Não é fofoca, não. É notícia. Sim. Virgínia e Vini Júnior viajam por 3 estados em menos de 24 horas.
1: Virou um negócio
0: horas.
1: Absurdo, né, Zé?
0: Você sabia disso?
1: Não, que eu não acompanho, mas essas notícias, elas são redundantes. Toda hora você abre e tem uma notícia. E agora ela brigou com o Léo Dias brigou com ela, então aí não aparece tanto, mas em tudo quanto. Ele teve aqui em Goiânia, foi no aniversário do filho. Isso é porque eu não acompanho, hein?
0: Imagina se acompanha.
1: Não, é porque saiu, né? Em todos os jornais.
2: Ela persegue, ela não acompanha. Ela
1: o Vini Júnior teve aqui no aniversário, distribuiu foto. Foi no aniversário do sobrinho dela, e aí o celular não podia.
0: Ah, não, Lili, pelo amor de Deus.
1: Saiu em
0: eu tô
1: tudo.
0: Ironizando aí, você quer.
1: Na
0: aí
1: Globo.
0: A gente vai ficar gastando tempo no programa pra falar.
1: Quem mandou você puxar
0: é
1: o assunto?
0: Uma crítica, Lili. Nosso negócio aqui não é fofoca, não é vida de famoso, de celebridade, de milionário, não.
1: Ô,
0: Lili.
1: Zé Luiz, subcelebridade, mas se tornou,
0: não,
1: né?
0: É uma celebridade bilionária, não é nem milionária.
1: Investigada.
0: Voltamos em instantes.
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0: Olha só, e infelizmente a todo momento é uma notícia de feminicídio no Brasil. E nós não nos esqueçamos que 2 anos atrás a pena pra máxima para feminicídio foi aumentada de 30 para 40 anos e continuam crescendo os casos no Brasil. Jovem morta em chacina havia acabado de realizar o sonho de comprar apartamento, diz irmã. Ela estava organizando a vida. Falando desse caso horroroso que aconteceu no município de Goiatuba. A mulher morava em Aparecida com a mãe, mas praticamente já tinha se mudado para Goiatuba, tava morando com o namorado. E ela foi buscar a morte com esse cara. E o cara que matou mais duas pessoas por causa do ciúme doentio. Tentou se matar em seguida e não conseguiu estar internado em estado grave. Foi uma chacina. Jane tinha apenas 29 anos e foi encontrada morta dentro de um carro junto com o suspeito do crime, Leonardo Araújo, que estava ferido. Então, Lili, infelizmente, mais um entre Zé tantos, Luiz, entre dezenas, entre milhares de casos.
1: Eu estava conversando com o Alisson aqui nos bastidores e dizendo o quanto o índice de feminicídio aumentou aqui no estado de Goiás. Eu fiz uma pesquisa até para trazer para a própria rádio, mais de 100%, Zé Luiz, entre 2025 e até o primeiro semestre. É tão chocante.
0: Não. Cresceu mais de 100%.
1: Sim, pode olhar, Goiás. Você pode olhar.
2: Do início do ano até agora, já foram 50 ou mais vítimas.
1: Se você olhar 2025, o ano todo, e o primeiro semestre, eu li. Então, pode ser uma fonte errada, não sei.
2: Mais de 7 mulheres mortas por mês.
1: Tá tendo assassinato todos os dias, sabe? Feminicídio. Esse caso, Zé Luiz, nós tivemos um mês de julho tão difícil, teve tantos casos de assassinatos, de tragédias. Esse caso de Goiatuba, teve o caso aqui do empresário, dono de um bar famoso. E aí virou fórum de discussão sobre a postura das mulheres. Imagine você nesse caso de Goiatuba. E teve o caso dessa moça que separou do rapaz que cometeu... não foi feminicídio, ele até foi suicídio. Não gosto de falar essa palavra, né?
2: Autoextermínio.
1: Então assim, eu tô muito triste de ver... a questão das tragédias que estão ocorrendo. Aí eu conversei ontem com minha prima de Belo Horizonte, falei assim, eu tô chocada com Belo Horizonte, Goiânia, Goiás, tanta coisa ruim. Ela falou assim, mas tem acontecido no Brasil todo. É porque você fala muito aqui em Minas e mora em Goiânia. Esses casos de feminicídio, aí você vai olhar por que que tá acontecendo com a questão da... se tem tanta prevenção, se tem a medida protetiva, se tem Maria da Penha.
2: A lei severa.
1: O que que tá acontecendo? É um machismo estruturado de achar que a mulher é posse da pessoa e não aceita. Esse cara lá de Goiatuba, ele tem 3 filhos. E ele matou o rapaz, matou
2: parece
1: a outra.
2: Parece que ele havia separado da mulher pra ficar com essa
1: não,
2: menina.
1: Não. É umas histórias aí, eu não vou entrar no particular, porque eu não tô aqui pra julgar, mas ele foi lá, ele previu ligar pra mulher pra mandar o dinheiro pra fazer o enterro dele. Olha que loucura, a que nível de saúde mental as pessoas estão. Então isso me dói muito por ser mulher e de ver que nesse estado de Goiás, em vez da criminalidade aumentar, não, o que está aumentando é o feminicídio.
0: Olha, e infelizmente Goiás é um dos estados mais violentos do Brasil contra as mulheres. 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
3: Bom dia a todos, meu nome é Carlos. Eu sou José Luiz. Eu, na minha concepção sobre a investigação do Lulinha, eu acho que é um pouco de perseguição para atrapalhar a campanha do Lula. Por que ele não investigou o senador Ciro Nogueira? A investigação está parada, que é muito pior. Mais um abraço a todos aí, fica com Deus.
0: Tem gente falando que pode ser repescagem de provas, né? Que
18: a defesa tá
0: abrindo outro
18: isso.
0: Inquérito para aquilo que já teria sido investigado, Alisson.
18: A defesa está dizendo isso, Zé. Todo gesto em véspera de eleição, ele tem um componente político.
0: Tem um componente, pode e é usado politicamente, né? Da mesma forma que, assim, coisas contra Flávio Bolsonaro e seu entorno que estão surgindo ou que possam surgir serão usadas também pelo atual governo contra ele. Pelo presidente.
18: É, isso é do jogo da política. O André Mendonça, que é quem abriu o inquérito ontem, foi um ministro terrivelmente evangélico indicado pelo Bolsonaro. Então, assim, agora isso é do jogo político. É, não se pode também dizer que isso define eleição e tal, né? Cada um vai usar a bomba armada, né?
1: A arma que tem, né?
2: É, bomba armada, e tem que ser realista também, fazer justiça ao próprio André Mendonça. Ah, quando a denúncia chegou lá, o presidente Fachin encaminhou para ele, porque ele já tá com esse inquérito, para não ficar aqui dois, três ministros cuidando do mesmo caso. Então, unificou os casos e está tudo na mão do ministro André Mendonça, que foi sorteado quando o Toffoli renunciou da competência para poder julgar e conduzir o inquérito do caso do Banco Master, né? Mas é uma triste curiosidade. A média de feminicídios em Goiás já chega a quase 2 vítimas por semana. Ou seja,
0: Jesus, olha, e a Lili estava absolutamente certa. Você se lembra daquele programa 8800 na televisão, apresentado pelo Paulo Gracindo?
1: Claro.
0: Ela, absolutamente certo.
1: Obrigada, Zé.
0: Absolutamente
1: Luiz.
0: Certo.
1: Porque eu estava até duvidando de mim mesma.
0: Absolutamente certa. Os casos de feminicídio em Goiás no primeiro semestre deste ano subiram 113% em relação ao mesmo período do ano passado. Foram 22 no primeiro semestre do ano passado e esse ano 47 apenas no primeiro semestre.
2: Até junho.
0: É, meu amigo.
2: Aí tem o mês de julho que teve umas três aí. 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
6: Bom dia, Zé Luiz, bom dia a toda a bancada, bom dia ouvintes. Eu gostaria que vocês comentassem a respeito da dívida do Brasil, que está hoje com mais de 43 trilhões, né, devedor, sendo que o arcabouço teria índices, indicações que terminaríamos com fator positivo, né, com déficit, com aft e não com déficit.
0: Então,
6: com
0: déficit de 43 bilhões. Ele está misturando
1: confundindo,
0: tudo.
1: Confundindo.
0: Dívida com déficit, com rombo, aí sem os dados corretos, principalmente em economia, aí não tem como a gente fazer uma análise, né, ouvinte? 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Bora lá com mais ouvintes interagindo e com mais notícia. Jornal O Popular. Carla Araújo escreve: a despesa do estado de Goiás com folha de pagamento aumentou no primeiro semestre de 2026, ano eleitoral, na comparação com o mesmo período do ano passado. De janeiro a junho deste ano, o gasto total foi de 10,4 bilhões. No ano passado, 9,7 bilhões, um incremento de 716 bilhões. Os dados são do portal da Transparência do Governo do Estado de Goiás. A SEAD, Secretaria do Estado ou Secretaria de Estado da Administração, afirmou em nota que o aumento da despesa com o pessoal no período analisado decorre de medidas previstas em lei e ações necessárias para garantir a prestação dos serviços públicos. A pasta mencionou, entre os fatores que geraram impacto, a concessão do piso nacional do magistério e a revisão geral anual de 4,26% neste ano. A SEAD mencionou ainda as reestruturações de carreiras e nomeações de aprovados em concursos públicos para áreas apontadas como essenciais, como educação, segurança pública, UEG, Procuradoria-Geral do Estado e Secretaria de Meio Ambiente. A pasta citou também promoções e progressões funcionais previstas na legislação. Agora são 6h43. Alguém gostaria de comentar? Ou vamos em frente, Zete?
2: A questão que o ouvinte colocou é o que foi notícia ontem. O Banco Central, inclusive, alertou o governo para o limite, porque e não é a dívida do governo federal, não. É dívida
0: assim, a dívida, sim. Ela aumentou pública, de 79% do PIB para 81,9%.
2: E isso é dívida de município, estados e da União. E por isso que a taxa de juros fica quase que inviabilizada de baixar no Brasil. Porque o maior tomador de dinheiro no mercado financeiro, que demandando recursos, não é a Rádio Interativa que vai buscar lá um financiamento para comprar um novo transmissor ou renovar um estúdio ou outro, não. Ela paga o pato quando ela vai buscar, quando ela concorre com o governo que busca milhões, bilhões no mercado financeiro para custear a própria dívida e para financiar investimentos que poderão vir a promover ou impulsionar o crescimento do país, do estado ou do município. Então, quando os entes públicos buscam esse recurso e quando prefeituras, quando estados buscam recursos até no exterior, quem é o avalista é o Tesouro. Então, o governo federal acaba abarcando nesse arcabouço de dívidas as dívidas de estados e municípios também. Isso onera muito. Agora, para tranquilizar o nosso ouvinte, a dívida externa dos Estados Unidos é de 123% a 125% do PIB dos Estados Unidos.
0: Já ultrapassou 130%, Zete.
2: Então, pô, já tô até atrasado, tá vendo?
1: Mas eu acho que o maior problema do Brasil, como os estados, como os municípios, é a questão da responsabilidade fiscal.
2: Não existe mais.
1: Não existe. Esquece. Pois é, mas o que que acontece? O maior problema do Brasil é o quê? É o quanto se gasta e não tem dinheiro para colocar no lugar.
2: Ter políticas.
1: E da onde que vem isso? É o Congresso, desculpa. É o Congresso. É a desigualdade social que impera. E aí as pessoas entram para política para fazer dinheiro também. Isso é uma tristeza.
0: 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Oncorde, tem mais ouvinte interagindo com a
7: José Luiz. Necessitamos falar dos nossos vizinhos mineiros. O que que vai virar na política lá, José Luiz, desse ano?
1: Candidato,
7: mas não é. Os bispos do republicano ficaram muito chateados pelo que ele falou que recebeu a missão do espírito do pai e dos irmãos, como eles são bispos da Universal. Eles não concordam com isso. O que que vai ser em Minas Gerais, José Luiz, dá a sua opinião.
0: É essa questão espiritual, ele tá usando para ironizar. Vamos lá, vamos comentar. 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Cleitinho, na minha opinião, senador Cleitinho, tava se achando demais. Por quê? Porque pelas pesquisas ele pode ganhar ou poderia ganhar a eleição para governador no segundo estado mais populoso do país e na terceira economia do país, Minas Gerais, no primeiro turno ainda. Então, não foi na convenção, não apareceu, e aí talvez quisesse ser paparicado, quisesse que o partido, que não confia nele, que acha que inclusive se ele for eleito governador, ele pode em seguida mudar de partido. É um cara tido como imprevisível e não confiável, porque ele faria acordos nos bastidores e no dia seguinte iria para a rede social. Ah, eu não tô nem aí para acordo, não, eu quero é o povo, não sei o quê. Então ele não é visto pelos companheiros como um cara confiável, que cumpre acordos políticos, digamos assim. Então, meus amigos, o partido tá falando: não, não, passou da sua hora, meu amigo. Não, você não vai ser nosso candidato mais, não. E aí, o grande problema dele é que agora ele não pode, se ele trocar de partido, ele não pode ser candidato. Então, o partido realmente tá encantuando o Cleitinho, falando: ô, ai, cara, você tava se achando demais. Não, não é assim também, não. 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

0: Vamos lá. Zete estava absolutamente certo sobre a dívida pública nos Estados Unidos, que chegou à faixa de 125% do PIB. O FMI, que alertou o ano passado que, a continuar nesse ritmo, a dívida pública em 2030 nos Estados Unidos pode atingir 143% do PIB. Alguém gostaria de falar do Cleitinho de Minas Gerais?
1: Eu quero falar sobre o Cleitinho, Zé. Você tá certo em tudo que você falou, Zé. O Cleitinho tava se achando mesmo.
2: Tava mesmo.
1: Tem uma coisa aqui, ó.

0: Ele faz de bobo pra viver, como muitos mineiros, porque ele...
1: ele tá me ofendendo.
0: Não, não é, mas é a esperteza, aquela esperteza boa, né?
2: A expertise ele, mineirice.
0: É, a mineirice. Porque assim, ó, Minas... A
3: expertice.
0: Minas é um
3: expertise
0: estado...
3: ou expertice?
0: Expertise. Expertise. Mas no caso aqui é a esperteza mesmo. Minas é um estado que, embora o Zema diga que tenha sido um bom administrador, o estado está muito endividado.
1: Muito.
0: Todo mundo sabe que vai pegar uma bomba ali. E o Cleitinho acha que essa não é a hora. Que quando ele, se ele for candidato, e provavelmente seria eleito, ele vai pegar Minas com muitas dívidas.
2: Vai então, pegar uma roça pra capinar.
0: Exatamente, né? E ele gosta dessa coisa de agradar todo mundo, da celebridade, e quem pega dívida tem que fazer uma coisinha chata chamada ajuste fiscal.
2: Lição de casa.
0: Então ele não quer isso nesse momento. Essa é a grande questão do Cleitinho. Aí fica, ele faz aquele estilo dele, que ninguém confia nele, porque ele faz um jogo muito ruim, né? Que ele diz uma coisa de manhã, diz que ele é capaz de dizer uma coisa de manhã para um, à tarde para outro e de noite para outro.
2: Mas tem um presidente de um país aí que é desse tipo.
0: Pois é,
1: mas eu acredito, o Cleitinho é aquele que joga aquelas conversas aí e vira...
2: Joga pra torcida, né?
1: Joga pra torcida e aí o povo vai, porque dá mídia, dá engajamento. Eu realmente acho
3: que ele é um político
1: fanfarrão.
3: De rede social, né?
1: É, ele é um político como aqueles outros de lá, tipo Nicolas, rede social. E vamos ver quem vai ser eleito, né? Porque a gente não vive só de rede social.
3: E diga-se de passagem, Cleitinho teve na eleição que o levou ao Senado em Minas Gerais mais de 4 milhões de votos, meu amigo, é voto demais.
1: É, mas ninguém conhecia ele, né?
3: Tem aqui um ouvinte pedindo pra divulgar de novo, olha só.
1: O quê?
3: Depois de um acidente, esse rapaz, imagens por favor na nossa live, Fabinho, ele desapareceu depois de um acidente.
1: Ah, isso mesmo.
3: Em Aparecida de Goiânia.
2: O Jefferson.
3: Então, qualquer informação sobre o paradeiro do Jefferson de Oliveira.
1: Ele capotou.
3: Por favor, ligar no 197.
1: E todas
3: capotou o carro, né?
1: Capotou o carro, saiu desequilibrado e tudo mais.
3: Ah, assim,
1: é tonto,
3: como é que
1: né,
3: fala?
1: Que a gente fala?
2: Atordoado.
3: Atordoado, cambaleando.
1: E ontem a mãe dele deu entrevista nos telejornais, chorando. E todo mundo querendo saber o que, que aconteceu com esse rapaz, né? E também estamos aí divulgando, Zé Luiz, a moça, uma menina de Goiânia que mora na França há 4 anos, que está desaparecida há 25 dias.
3: Lá,
1: tem aparecido
3: lá,
1: muita
3: lá
1: gente
3: França,
1: ali
3: né?
1: Na França.
3: Tava esperando o trem.
1: Tava acontecendo muita coisa ali de desaparecimento de brasileiro. Bom, talvez pela dimensão geográfica dos países da Europa que são menores.
2: Talvez outros imigrantes também, só que a gente tem
1: notícia
2: dos
1: brasileiros. Mas do Brasil tem acontecido muito, do Brasil tem acontecido. Acharam agora.
3: Olha só,
1: uma moça.
3: Infantino, o presidente da FIFA, desistiu de vender uma fatia da Copa do Mundo depois de... Ainda bem, né, que esses caras de vez em quando encontram resistência. E aí, inclusive, os times da Liga Europeia, todas as seleções falaram, não, a gente não participa mais de competição da FIFA, a pressão foi grande. Gianni Infantino, presidente da FIFA, desistiu do plano absurdo de vender uma participação ligada à Copa do Mundo após o projeto gerar uma grande divisão interna. A própria entidade divulgou um posicionamento do dirigente ontem. Ele disse que a ideia não vai seguir adiante após avaliar diferentes lados do debate. O dirigente considerou que a proposta contrariava os propósitos que guiam a FIFA. Nosso propósito sempre foi e sempre será unir e melhorar. Como resultado, essa proposta não vai prosseguir. Emendou ele, depois que ele viu que não colou, não pegou bem entre os seus pares ali. Ele também prometeu tentar recompor o diálogo com os envolvidos na próxima semana. A FIFA havia confirmado na terça que Infantino queria criar uma subsidiária avaliada em 20 bilhões de dólares. Empresa que recebeu o nome de FIFA Forward Enterprise teria até 20% de sua

0: Participação acionária vendida a terceiros por um valor estimado em 4,2 bilhões de dólares. E essa empresa pertence a um amigo, de um amigo de Donald Trump. Meus amigos, essa empresa que seria dona de 20% da próxima, né? Copa do Mundo, Donizete.
1: Esse assunto deve ter surgido, a invenção dessa ideia, durante a Copa, quando o Trump foi pedir para ele cancelar aquele cartão que havia expulsado o jogador dos Estados Unidos, né? E ali surgiu as ideias de negócios. Como o Trump é muito artista em criar esse tipo de negócio, assim que a gente fica de cabelo em pé. Como é possível o presidente da nação mais poderosa do mundo fazer isso e ninguém faz nada? Agora mesmo, o Trump tem uma rede social dele, uma assinatura dele, e que está vendendo assinaturas de milhões de dólares para saber informações privilegiadas antecipadamente. Ou seja, o camarada que assinar, até nem sei o valor, parece, não sei se é 300 milhões de dólares e coisa e tal assim, para receber as informações do que o Trump, ou do que o presidente dos Estados Unidos vai tomar decisão.
0: Vai publicar. A pessoa vai receber minutos antes o post que vai ser feito do Trump. E vai pagar caríssimo por isso.
2: Absurdo.
0: Mas, meu Deus do céu,
2: ele ganha dinheiro com tudo.
0: Chegamos à informação privilegiada, e quem tiver dinheiro vai comprar.
2: É igual a esses influenciadores
1: Mas não, os influenciadores não mexem na vida de um povo, do mundo. Sim. Não. Por exemplo, o Trump decide assim: à tarde eu vou parar de bombardear o Irã, o petróleo vai baixar. O camarada fica sabendo disso antes, ele já se posiciona.
2: Alguém tem que parar esse cara, né?
1: Baixa do petróleo.
3: Primeiro isso é ele próprio, né? A fortuna dele está aumentando muito.
0: É, o irmão do genro do Donald Trump seria o responsável por distribuir as ações dessa nova empresa da FIFA, dessa ideia que foi abortada ontem, porque a pressão interna foi muito grande. Não foi porque ele reavaliou e pensou melhor, não. É porque, assim, eles acharam um absurdo tão grande, integrantes da própria FIFA, que ele se viu premido, digamos, forçado a recuar. O Gianni Infantino, este homem de bem, este homem muito honesto. 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Luiz. 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Lili.
2: Zé Luiz, eu queria falar, você vê o tanto que a gente tá falando da Copa do Mundo, e a Copa tá cada vez mais desmembrada, 6 países, é tanta confusão, e agora você vê o que aconteceu ali em Ceuta, na divisa lá da Espanha com a África
1: Marrocos,
2: do Norte.
1: Marrocos.
2: Então, eu fico pensando, mais de 49 mil pessoas querendo invadir ali, jovens, né, que foram a nado, porque a distância é pouca. E
0: Vários morreram.
2: Colapsou ali a Espanha, essa região, e os jovens buscando, claro que tem muita gente infiltrada ali, mas a maioria buscando vida melhor. Então, a questão da imigração é uma questão hoje global que está muito difícil em qualquer país da Europa.
0: Acabou o tempo, foram dia, 60 né, mil pessoas em 24 horas que entraram em Ceuta. Até ontem tinham sido confirmadas 57 mortes nessa tentativa de travessia. Por hoje é só. Muito obrigado, Alisson Azevedo, Lili Moreira e Doni Zete Santos.
3: Pra todo mundo.
1: Até sábado.
3: Zete, boa sorte lá na sua casa, querido.
1: Valeu.
0: Estão chegando André Rodrigues e companhia com Hora do Cafezinho. Eu tô na roça, mas segunda-feira às 6 da manhã voltarei direto do nosso estúdio.

0: Bom dia, Goiânia. Bom dia, glorioso estado de Goiás. Mais um cafezinho lá, meus biruleibes. É a ziriga, viu, bicho? Saravalde de hoje, viu? E ao meu lado ele, o impávido colosso, DJ Henrique Amaral. Como é que você tá, querido?
1: No mínimo excelente, diferente de você.
0: Não, mas eu tô ótimo.
1: Não. Não, você é só a cara da derrota.
0: Não, que derrota, rapaz. Pelo
1: cara, aquela foto sua com o Henrique Augusto ontem foi sensacional. Você não estava embriagado, você estava vesgo.
0: Não, totalmente. Aí, tava com sono, querido. Tava cansado.
1: Desculpa, mudou. É a denominação de cachaça, agora é sono.
0: Não, que o quê, rapaz? Não, ontem eu e o Henrique, a gente pegou um luauzinho da liberdade no setor já, ó, rapaz, que coisa deliciosa, que astral, viu, meu irmão? Mas é a vida. Temos frase hoje, querido?
1: Sempre.
0: Sempre, manda.
1: Coisa de homem é ser forte, viril, ágil, resistente até pegar um resfriado.
0: É, rapaz, os caras, é aquele negócio, né, bicho? O sujeito fraco pra doença é homem, né? Primeiro resfriado, sai todo mundo pensando que tá morrendo. Hein, Bruno Rizzo? Bom dia, como é que você tá, querido?
2: Bom dia, meus saltimbancos. Bom dia, ouvintes. Bom dia, você que nos leva pelos carros dessa cidade, nas lojas, no trabalho, faxinando. Eu estou ótimo. Olha, uma semana que eu fico fora... Cadê a tenência, gente?
0: Onde,
2: tava em Brasília. Vou falar pro presidente pra ajudar toda essa gente que só faz sofrer.
0: Tá bom, Renato.
2: Ó, não, é sério. Que bagunça é essa? Tem gente farmando aura aí, campeonato farma aura. Cadê a tenência?
0: Acabou, né? O pessoal não tem mais vergonha na cara.
2: Não, não tem não.
0: Farmando aura.
2: E aí, foi bom lá ontem? Tava free?
0: Rapaz, não tava não, você pira?
2: É, eu sei o que te aqueceu
0: tava
2: lá.
0: Ameno.
2: O líquido que te aqueceu.
0: Tá certo. Faltou você lá, bicho.
2: Faltou, cara,
0: inclusive,
2: mas...
0: comentamos acerca de Vossa Senhoria.
2: É, eu bem ou mal?
0: Não, bem.
2: Olha, que legal.
0: Olha, quem deve estar por aqui é Bruno Rizzo, comentamos.
2: Não.
0: Procuramos no meio de 3.500 pessoas sem mandar uma mensagem pra você, mas não encontramos.
2: Por que você não mandou um bilhetinho pro Pablo Costa? Pablo Costa tocou lá.
0: Pablo Costa tava lá também.
2: É, verdade.
0: Pablo. Não, foi do Balacobaco.
2: Pablito.
0: Tá legal? Peraí, bicho. Bem no pique aqui, ó.
2: Vai.
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1: É, meu amigo, 1º de agosto. Já parou pra pensar?
0: Acabou o ano já.
2: Caramba.
0: Pode decorar todo mundo.
2: Julho foi grande, viu?
1: Não, foi 294 dias, eu contei.
2: Julho foi grande. 5 semanas, julho.
1: Eu contei.
0: Tempo tem passado de forma implacável, Bruno Rizzo. E me parece um lugar comum isso, mas é verdadeiro, DJ. Você que já viveu mais primaveras que todos nós.
1: Com certeza.
0: Quanto mais velho a gente fica, mais rápido o tempo passa.
1: Exatamente.
0: Não é?
1: Passa, mas passa rápido.
2: DJ deve estar passando a velocidade da luz já.
0: Quanto menos anos a gente tem pra viver, mais o tempo passa.
1: Eu diria aquela frase maravilhosa: tenho mais passado do que futuro.
0: Olha isso. Não, mas você tá com quantos anos, Jay?
1: Vou fazer 55, dia 18 deste mês.
2: Não, já dobrou, né? Dobrou.
0: Você chega fácil até os 110, Jay. Você duvida?
2: Eu duvido.
1: Duvido também.
0: Eu também. Eu falei isso aqui pra agradar, mas realmente eu duvido bastante.
1: Poderia ser um pouquinho mais realista.
0: Enquete Pano Bianco, academia de hoje, meus biruleibes. Olha, hoje o esquema aqui é pesado, viu, Bruno Rizzo?
2: Eita.
0: Bandas gringas. Duas perguntas simples. A banda que mudou sua vida.
2: Ó.
0: E a banda gringa que você não consegue gostar de jeito maneira.
2: Nossa, eu adoro essa.
0: Vale banda gringa, tá?
2: Eu adoro essa.
0: DJ, pergunta sincera aqui, qual é a banda gringa que mudou a tua vida? Eu sei que a música pra você é mais do que pra qualquer outra pessoa que
1: cara,
0: eu conheço.
1: Cara, a música, ela é o ar que eu respiro, né, velho?
0: Eu sei disso. É o que coloca de comer na sua casa desde que o mundo é mundo, né?
1: Eu sou um dos poucos profissionais da área, que eu conheço muitos, e não são poucos, tá? Que quando trabalham, quando chega no carro pra ir embora do evento, que seja, do trabalho, que mexe com música, não consegue ouvir música. Não, eu pelo contrário. A primeira coisa que eu entro no meu carro é pra ouvir música. Então, quer dizer, ela faz parte da minha existência. Então, uma banda que mudou. É muito complicado, porque é muita coisa. É. É muita coisa.
2: A de odiar é mais fácil. A de amar é mais complicado.
0: Coldplay.
1: Enfim. Cara, o primeiro álbum do Coldplay é maravilhoso. Só.
0: Olha, eu detesto tanto quando alguém vai falar mal de uma banda e diz: não, olha, mas o primeiro álbum do NX Zero, ele tem seu valor estético para o punk rock contemporâneo,
1: o grunge. O primeiro álbum deles é bom.
0: De
1: é
0: quem?
1: Bom.
0: Do NX Zero?
1: Não, quem é NX Zero? Eu tô falando de banda.
0: Não, okay. Respeita o NX Zero aqui, irmão.
2: NX Zero não é banda, é código, né?
0: É código de programação.
1: Código Morse.
0: O NXP. Tá, mas qual é a banda que mudou a tua cabecinha?
1: Cara,
0: te
1: vem assim, sério. Eu adoro Toto, cara.
2: Se você me perguntasse, eu ia falar Toto.
1: A banda que é muito subestimada, as pessoas não conhecem a trajetória, a história. O Toto, só pra você ter ideia, ouvinte, você que tá conectado, sintonizado na interativa, a banda Toto fez parte da produção do álbum do Michael Jackson, Thriller.
0: Não, muita gente olha, não sabe. Extraordinário. Mas tem. Não tem como. A resposta é Toto, não.
1: Ué, por quê?
0: Porque não tem, meu irmão. Peraí, bicho. Tem Rolling Stones no mundo, tem Beatles, tem Pink Floyd, tem Led Zeppelin. Que isso, meu irmão? Tem Deep Purple.
1: Mas essas são.
0: O cara fala Toto.
1: Cara, mas essas aí são básicas, essenciais.
0: Não, básicas não.
1: Eu sempre vou no fora do trivial.
0: Básicas não, porque tem faltado a juventude moderna um mínimo de conhecimento sobre a história do rock. Não, peraí, os caras acham que tudo começou do Raimundos pra cá.
2: Da Marina Sena pra cá.
1: Os caras acham que... Não, por favor, não fale esse nome, não. Eu tô falando de profissionais da música, não, pessoas aí, que cantam, pessoas... Não faz
0: agora,
1: isso
0: com a gente. Esses dias a gente tava numa dienzinha, né, final do expediente, aí uma funcionária colocou Marina Sena. E aí veio toda feliz, André, olha a sobra, primo, o que é que você acha? Uma porcaria gigante. Mas aí eu não falei isso, falei, rapaz do céu.
1: Obra, impressionado. Pelo amor de Deus, não, é uma obra, não, não vou falar não, que o horário não permite. Deixa,
0: a pessoa
1: não,
0: tem seu valor, rapaz.
1: Não, não tem, ali não tem.
0: Óbvio que tem.
1: É muito ruim.
0: Óbvio que, claro.
1: É muito ruim, só mais ouvir o chimbinha o dia inteiro.
0: Saudade,
1: tocando,
0: né?
1: Guitarra.
0: O Didias, 32209490, manda aí pra gente na nossa enquete Panobian.
1: E pra você, academia. Qual a banda?
0: Que mudou minha cabecinha?
1: É.
0: Cara,
2: gringa.
0: Gringa, The Doors.
2: Boa, hein?
0: Foi a banda que escancarou as portas da percepção.
1: Eu gostaria que o ouvinte procurasse fugir do trivial, do básico, do... Entendeu? Porque essa vai o quê? Beatles, Rolling Stones...
0: Ué, não
1: entendeu?
0: Pode não, é?
1: Não.
2: Não.
1: Vamos procurar. Eu quero a surpresa. Eu quero a surpresa. Qual a banda? De repente o cara vai falar uma banda que você fala, nossa, o Ahá. O cara vai falar, de repente, o Ahá. Você, porra, o Ahá.
0: O Ahá também,
1: mas ele tem que ter algum motivo. Entendeu?
2: Ontem, rapidinho, eu escutei o vocalista do Slipknot, que é o Taylor, Corin Taylor, falando que a primeira vez que ele fez amor foi ouvindo Ahá, e desde então ele ficou fã. Não, Ahá não, Depeche Mode.
1: Depeche Mode.
0: A primeira vez que eu fiz amor foi ouvindo Slipknot. E desde então.
1: Voz do Altemar Dutra.
0: E desde então eu parei de fazer.
2: Muito tá bem, bom, muito bem, muito bem, muito bem.
0: Ó, participa aí conosco, prêmios. Temos.
1: Temos par de ingressos dos Cinemais e temos também par de ingressos para Happyland 2026.
0: Dois pares, né? Dois pares. Manda aí pra dois gente. Pares. Vamos birolar, vamos vadiar e tocar pagode, porque o tempo hoje essa porcaria é grande, tá legal?
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0: Aí vamos começar bem o dia, né? Marina Lima, Fugaz.

0: cafezinho Go Back, senhoras e senhores. Olha, Ziriga, nossos convidados atrasados, o trânsito muito grande nesse sábado goianiense, né, Bruno? Isso só pode ser.
1: Ou falta de responsabilidade,
0: falta
1: compromisso.
0: De responsabilidade, com certeza.
1: É, aí chega aqui um cara, o tamanho do armário, e eu tô lascado.
0: Não, chega aqui, a gente tem que tratar bem. Uma brincadeira. Tá chegando aí o nosso Portuga e o meu querido Julieta.
1: Aí sim.
0: Oh, não, trio pesado hoje.
1: Pesadão. Né? Deixa eu te falar. Enquete de hoje.
0: Nossa enquete é a banda gringa, só vale banda gringa. Eu não quero falar música brasileira hoje não, tá bom? Banda gringa que mudou a tua cabeça e a banda gringa que você não consegue suportar.
1: Deixa eu destilar o meu veneno.
0: Manda, por favor, fica à vontade.
1: Odeio. Troco de estação.
0: O quê, cara?
1: Inclusive se for interativo, que eu quase nunca troco.
0: Mas não pode.
1: Aerosmith.
0: Cara, pelo amor de Deus.
1: Não suporto Aerosmith. Odeio Aerosmith. Não gosto, não quero, não me dá, não vem.
0: Não, eu sou fã de Aerosmith.
1: Não, cara.
0: Até porque a gargantinha de ouro do nosso querido Steve Tyler... É uma coisa de louco, viu?
1: Muito bem, parabéns pra ele.
0: Aqui pra gente viver um pouquinho nostalgia, anos 80.
1: Vou tacar meu tênis,
0: viu? Diversão, bunda lelê e muita fé no futuro.
1: Bunda lelê rolava mesmo.
2: Cara, é Aerosmith.
1: Cara, não gosto.
2: Eu acho que ela tem seu lugar, falando profissionalmente, não me agrada também.
0: O que é isso?
2: Eu não ouviria falar assim, quero ouvir Aerosmith pro Brasília.
0: Olha isso aqui, gente. Peraí, cadê? É no outro, né, Jay?
1: Ah, você colocou Dream On. Ah.
0: Não pode, não, é?
1: É porque essa música é antes do Aerosmith.
2: Ah, é?
0: Olha isso, mano. Isso é rock and roll, tá, crianças?
2: Essa música é da década de 70, velho.
0: Isso aqui você farma aura, bicho. Eu
1: começou.
0: Não, que introdução.
2: Você não gosta do tema do Armagedon?
1: Não!
0: Isso aqui, ó, quando os três cavaleiros do Apocalipse descerem tocando trombeta, vai ser essa canção. Eu vou escutar isso quando acabar o programa.
1: Tá, não, mas...
2: Bruno, acho que...
0: Banda, mano.
1: Não, eu vou repetir. Essa música, o Steve Tyler compôs ela antes do Aerosmith.
0: Mas o que tem a ver, mano?
1: Não, tem a ver que o Aerosmith depois ficou uma porcaria. E hoje eu não suporto o Aerosmith. Essa aí quase não toca.
0: Não, e o Steve Tyler é um grande experimento científico, né?
1: Com certeza.
0: E humano.
2: O que você está querendo dizer? Que eles se tornaram mais comerciais. Pop. Na verdade, quase aqui. Pop.
0: Olha esse refrão. Não é um refrão ainda, não.
2: Não conheço legal, hein?
0: Não, peraí, meu irmão.
2: Conheço legal.
0: Não, conheço bastante. Eu sou presidente do fã-clube Aerosmith e Capuava, tá?
2: Ouvinte, a gente tá falando só de banda gringa, tá? Não vem com banda nacional, não.
0: Não.
2: Pelo
0: não
2: amor ver, de Deus.
0: De banda
2: nossa,
0: aqui,
2: meu
0: não.
2: Deus. Tem gente que acorda o tique e o teco não compra.
0: Pega, agora sim, ó.
1: É 88 minutos aí a introdução.
0: Peraí, que agora vai. Ah, mas muito ouvinte participando aí, né, bicho? O ouvinte tá falando o quê? Pega texto aí pra gente.
2: Não, tem aqui o...
0: Peraí,
2: texto. O ouvinte mandou que Linkin Park, Hybrid Theory.
0: Pega agora, agora é. Ainda também não.
2: agora
1: é.
0: Isso aqui pouca gente sabe, mas foi tema do Batman com o Schwarzenegger fazendo Homem de Gelo, lembra? Lembra? Lembra não? aquele Homem de Gelo Schwarzenegger é o Batman, lembra?
1: Uma
0: porcaria.
1: Senhor Frio, tá? Pra
0: valeu,
1: você.
0: Gente, valeu.
2: Bom dia, vale frio. Música eletrônica. Quem abriu espaço musical na minha mente foram Chemical Brothers e Daft Punk.
0: Isso boa. Porque claro. Daft Punk transa em todas as estações, em todos os estilos.
2: O Ricardo, né, Sampaio mandou essa. 3226-9490.
0: O Daft Punk que é genial, é maravilhoso, mas aí quando temperaram com Nile Rodgers,
1: aí o negócio...
0: Aí ficou profissional, viu? Aí ficou apelativo até, tá bom? Pois não, Bruno, tem alguma coisa pra falar?
1: Tenta lembrar o nome dos dois androides, é o Guy Manuel, o Homem de Cristo, e o outro eu não vou lembrar o nome
0: que
1: agora.
0: Que androides, mano?
1: Do Daft Punk, ué.
0: Ah, tá.
2: Eles são franceses,
0: né? Você chama de androides. São franceses, né?
1: São.
0: É coisa boa.
2: Essa balinha que vira chiclete, ela é complicada, né?
0: Ela é boa, né? Tá chupando balinha?
2: Você tá com esse saquinho de Cosme Damião aí que você trouxe?
0: Ontem eu parei na distribuidora, sei lá que horas era, mano.
2: Bêbado?
0: Não, tava sóbrio. Uma e tanto da manhã, eu comprei uns R$30 em balinha. Com um sacão assim, a gente sai distribuindo as pessoas. Entendeu?
1: Boa.
0: Não, é importante, né, cara? Eu sou viciado em balinha, né? Ó, um ouvinte aí pra gente matar o bloco, vai.
3: Fala, turma. Belê? Guapó, solão, fumaça, poeira, quentura total, Ângelo.
0: Porra, rapaz.
3: Falando aqui do outro lado das vias radiofônicas, como é que vocês estão? Cara, uma banda geração anos 90 que eu curto bastante, que foi... despertou um dos meus primeiros amores nessa época, foi Counting Crows com o Mr. Jones, apesar que não tem muita coisa a ver. E uma banda que eu não suporto, que eu tenho ranço, é Green Day. Banda pra mim tá fora.
0: Green Day, eu acho que é um ranço mais do que justo, né?
1: Não, eu gosto de Green Day, tá vendo?
0: Eu também acho legal, pô, mas é um ranço aí que a gente...
1: Não, tem muita gente que tem ranço Green Day.
0: Pô, tá, você tem ranço de Aerosmith? Por que é Green Day?
1: Não, mas eu sou o dono da verdade, né?
0: Não, peraí. É como comparar, bicho, comparar, né? O Tiranossauro Rex com a Emma. Desculpa, é Green Day e Aerosmith.
2: Não, sabe uma banda que eu tenho ranço? Banda. Que é o nome do dono da banda, é Bon Jovi.
0: O John?
2: Não, a banda, Bon Jovi.
0: Eu sei.
2: O John é John Bon Jovi.
0: Tá, eu não sou muito também, fã, a banda chamar a mesma coisa do cara. Não pode.
1: É porque queriam dar o nome pro baterista, mas não deu certo.
0: Não dá, né? Não dá. 3229490, participa com Deus, manda aí tua birolagem, porque o tempo hoje a Sapucaí é grande.
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0: BTS com Normal aqui no cafezinho. Agora vai, viu? Hoje, cafezinho, quer saber de você, ouvinte, qual, como é que é a banda?
1: Enquete para o Bianco Academia diz, qual a banda que mudou, banda gringa, tá? Só vale gringa hoje.
0: Só vale gringa.
1: Qual a banda que mudou sua cabeça, entendeu? Virou seu espírito pelo
0: neste
1: avesso.
0: Neste sábado voraz.
1: E qual a banda que você não consegue gostar, bicho, que você tem birra.
0: E pensar que segunda-feira tudo volta ao normal.
1: Com a grava, hoje não é segunda.
0: Trânsito, não. Escolas, aquele, né? Tudo, que beleza.
1: Mas graças a Deus, né, pô? Os pais em casa aguentam mais a meninada aí, matando e mutilando no Super Nintendo da vida.
0: Você já foi em farmácia? Não tá achando Rivotril mais. Acabou. Esse mês esgotaram as estoques.
1: Tá bom? E olha, só uma correção, a música do BTS não chama normal, chama normal, tá bom? Obrigado, eu agradeço aqui essa correção, espero que você entenda.
0: Não entendo não.
1: Tá bom? Ô Júlio César, meu imperador.
0: Você sabe que eles estão revoltados, né?
1: Quem tá revoltado, mano?
2: BTS.
3: BTS. Brigou com o Grammy.
0: É, porque criaram a categoria de música asiática.
1: Ah, eles brigaram com o Grammy?
3: Eles falaram.
1: Eles estão brigando com a premiação?
2: Sim.
3: Falaram.
1: Que nem o Jack Nicholson com o Oscar?
2: É.
3: Exatamente.
1: Mas o BTS não é o Jack Nicholson, né?
2: É. Não, é porque são vários, né?
1: É verdade, são vários Jack Nicholsonzinhos.
0: Será que eu posso falar que, por exemplo, eles ficaram revoltados por o Grammy ter criado a categoria de música asiática?
3: Foi.
0: E eles acharam ruim se encaixar nela. Então eles teriam que estar onde? Categoria africana?
1: Não, deixa eu te falar sério.
3: A declaração deles no Instagram oficial da banda é o seguinte: a música não deve ser categorizada, não deve ser registrada por etnia, por raça, por cor, enfim.
1: Eu vou até concordar aqui com o BTS, viu?
2: Na moral mesmo. Mas ao mesmo tempo, essa divisão, às vezes, é pelo espectro, gente. Porque é muita gente fazendo muita coisa ao mesmo tempo. Não tem como você.
1: Não, tudo bem, mas os caras vão disputar o quê? Só com o coreano, né? Com o chinês e sei lá o quê? Não, pô. Disputa com todo mundo, pô. Melhor álbum, melhor isso, melhor aquilo. Até porque.
2: Mas você tem o Grammy Latino,
1: até
2: e aí?
1: Até porque se existe um.
2: Como é que é?
1: Não, o Grammy Latino é outra patifaria. Ganhei o Grammy Latino. Tá, eu não ligo, não. Até porque essa régua, eu não uso régua de premiação pra música.
2: Não, vou arriscar você do nome da premiação, então.
1: Não, que premiação Roberto Carlos ganhou nos últimos 50 anos? Nenhuma, ele é mesmo.
0: Ganhou o Grammy Latino.
1: O
0: último Grammy Latino, ele ganhou também.
1: Ele ganhou, Roberto?
0: Ganhou. Não, quer dizer, agora ele já vai considerar.
1: Como eu ia dizendo, o Grammy Latino tem sua importância.
3: Você sabe qual é a importância? Como bem disse DJ Henrique Amaral. O melhor prêmio de um cantor é tocou no garimpo.
1: Isso.
2: É.
1: Tá tocando garimpo?
3: Tá tocando sucesso. Garimpo.
0: Pra mim é a régua básica.
1: Não, agora o BTS hoje é um dos três maiores sucessos do planeta.
0: No garimpo. No garimpo.
1: O BTS toca no garimpo. Eu não tenho
0: dúvida. Tá ali pau a pau com o Amado Batista?
1: Tem alguém em Rondônia ouvindo o Amado Batista e logo na sequência um BTS normal.
0: Aquela de jukebox lá, que aceita até pepita de ouro. É porque a moeda corrente é ouro, né?
2: Pepita de ouro.
1: Não, olha, tem um cara chamado Sebastião agora ouvindo BTS em Rondônia, querido.
2: Com certeza.
1: Você não tem a dúvida disso.
0: Deitado na rede, que hoje é foda.
1: No garimpo?
0: Deitado na rede. Hoje é folga, né?
1: Mas teve baculejo ontem da PF aí.
0: Já rodou tudo. Porque sexta-feira, normalmente no garimpo, na sexta-feira.
2: É o dia de coleta.
0: É o dia de pagar.
1: É mesmo.
0: Os caras trabalham a semana toda.
1: Aí virote de noite na vida, né?
0: Engata à noite, hoje tá na rede lá, passando mal e ouvindo BTS. Pronto.
1: Boa, boa. Poxa. Olha, agora acerca da nossa enquete, Pano Bianco, Julieta. Qual a banda que, literalmente, banda gringa que mudou a sua vida, hein, bicho?
3: Cara. O que me vem à mente, assim, de imediato, bicho, foi Beast Boys.
1: Beast Boys?
3: Beast Boys.
2: Oh, mas eu tô bom hoje, hein? Se me perguntasse, eu sabia que o DJ ia falar Toto e eu sabia que você ia falar Beast Boys.
3: Beast Boys.
1: Olha isso.
3: Beast Boys. Me lembra, assim, de imediato, Beast Boys, né? Porque tem que ser gringa, né?
2: Tem que ser gringa.
3: Gringa, Beast Boys.
1: E a banda que você não suporta, hein?
2: Odeia.
3: Rapaz.
2: Eu falei Aerosmith.
1: Aquela banda entojada.
3: Eu vou apanhar.
1: O quê?
3: Iron Cuidado. Maiden.
1: Não, peraí, pô, tá de sacanagem comigo. Iron Maiden. Pelo amor de Deus.
3: Não que eu não suporte, mas eu não gosto de metal farofa.
1: Caramba, chamou Iron Maiden de metal farofa.
2: Eu adoro esse povo que chama Iron Maiden de metal
1: Rapaz,
2: farofa.
1: Isso no final dos anos 90 iria tomar tanta porrada.
0: Não, não é nem final dos anos 90, eu tô falando de 79, o álbum 6066.
1: Não, Iron Maiden,
3: eu ouvi muito Iron Maiden. Não, foi.
2: Não, eu entendi.
3: Eu quero recapitular. É porque eu não tenho uma banda gringa, mas por exemplo, repente, e aí agora eu vou apanhar mais ainda.
0: Não, se você falar Black Sabbath, todo mundo vai sair.
3: Não,
0: daqui.
3: Não, você tá doido.
1: Não é doido,
3: você tá doido. É Angra.
0: Ah, não, mas alguém é brasileiro.
2: É.
1: Não, mas é brasileiro, mas parece gringo.
3: Não, mas daí, eu não gosto desse metal melódico, é isso. Eu gosto de barulho.
1: Isso aqui não é barulho suficiente, não?
3: Mas eu gosto com o Paul Dayano.
1: Mas aí? Não, o Paul Dayano, ele pilotava avião?
2: Não.
1: Então perdeu. Meu querido Portuga, Hugo, diretamente do setor GAO e dos Açores, do Alentejo e Circo Vizinhança. Como é que você tá, bicho?
4: Tô bem, bom dia a todos.
1: Opa, tira o microfone do cara. Bom dia, bicho.
2: Deixa eu pôr aqui o meu tradutor online.
1: Põe aí.
2: Bom dia a todos.
1: Ligou. Eu te chamei pra ir pro rolê ontem e você me deu bobo.
2: Epa, cara. Mano, eu tô a ficar velho, sabias? Tô mesmo. Eu tava a ver filmes com a minha mulher lá no sofá de casa.
1: Qual que filme? Merecia?
2: Vamos ver. Cara, não me lembro. Sinceramente.
1: É melhor ter ir pro rolê.
0: Essa é a melhor parte.
2: Até me arrependi, depois eu vi uma postagem tua cara deixou-me inveja.
0: Tá vendo?
2: Fiquei com muita inveja.
1: Mano, astral, cara.
2: Eu queria ter ficado com os meus quatro olhos todos virados, um pra cada lado.
1: Não, olha aqui, começou o Pádua tocando alguns sucessos do cancioneiro popular brasileiro, aí entrou a Grace Carvalho metendo Gilberto Gil e Caetano, depois o Pádua volta pro palco e eles continuam na Bahia, continuam Gil, tocando Gil. Mano, que show.
3: Onde história, foi, né? Isso, mano?
2: No Jaó. Lá no Feira da. No meu bairro. Na Praça Liberdade.
0: Isso acontece isso. Quando?
1: Cara, eu acho que é uma vez por mês, né, Bruno?
0: Ainda bem que eu não vou.
2: Não sei se é uma vez por mês. É o Luau já. Eu fui no outro, inclusive.
3: Ah,
2: foi bom.
3: Foi aquele que a menina falou que teve Paulinho Pedra Azul.
1: Foi isso?
0: É, nossa.
1: Não, mas olha, parabéns ao Pado, que fez um baita show ontem e é o organizador do evento.
2: A menina tava lá também, inclusive.
0: Que bom,
1: hein? E o Pado é praticamente o fundador do setor Jaó, né, cara? Os primeiros moradores daquilo.
0: Ele tem uma banda de Pádua e banda Asa da
1: Cobra. O tempo que aquilo era tudo mato, hoje é mato e mansão, né?
2: Não. Mato, mansão e funcionário da Interativa.
1: É verdade.
0: E falo pra você, viu? E falo pra você, não mudou muita coisa, não.
2: Não mudou, não.
1: Deixa eu te falar, Portuga, quanto tempo já no Jaó? 2 meses? 3 meses?
2: Não, eu mudei então em 15 dias.
1: Há 15 dias. Isso. Que tal?
2: Muito bom. Melhor bairro de Goiânia pra se viver,
1: pior,
2: não é?
1: Que é, viu?
3: Você sabe a história do Jaó?
1: Cara, sem ampassan, que foi construído por alemães, engenheiros alemães, né?
3: Exatamente.
1: Arquitetos, aliás. Arquitetos. Engenheiros, não. Arquitetos.
3: É, baseados nos quartiers franceses. É, a dinâmica, a estrutura, as ruas, baseada nos quartiers franceses, foi projetada, não construída, projetada por engenheiro alemão, daquele partidinho do bigodinho lá que veio pra Goiânia. Sim.
1: Dizem até, eu não sei se é lenda isso, que o primeiro gerador, porque ali não chegava energia, e o primeiro gerador que fornecia energia para as residências do GO era um motor de um avião alemão.
3: Teve
1: isso, não?
3: Essa parte eu não
1: tô
3: sei.
1: Tô viajando, será?
3: Não sei.
1: Eu li isso ou eu inventei isso agora?
0: André,
2: agora é lei.
0: André, agora virou história. Acho que você tem que parar com essas coisas.
1: Não, que parar com essas coisas? Eu li isso, pelo amor de Deus.
0: Para com isso.
1: O problema do morador do setor Jó, você tem 15 dias só. Daqui a 3 meses você já tá defendendo o Jó como uma república à parte do Brasil.
2: Eu estarei lá hoje à noite, inclusive.
1: Fazendo o que lá?
2: Tomando uma.
1: Onde? Mas por que você vai pro Jó? Tá tão longe?
2: Ué, porque lá é bom.
1: Se tivesse um show, ok, pô. Mas ir pra lá gratuitamente é longe.
2: Não, eu te falo por quê. Hoje é aniversário do Thordon, dos meus amigos.
1: Ah, do Thordon? Thordon
2: é meu
1: tá
2: vizinho
1: bem?
2: Do lado.
1: Sério?
2: Eu moro naquela Cristo Rei.
1: Ah, boa. Thordon também?
2: Aham. Fábio Fernando.
1: Fábio Tordão.
0: Apesar que eu tô gastando energia do transmissor com isso.
1: Não, mas o morador do setor GO, ele é um pouco arrogante, viu?
2: Por quê?
1: Na defesa das coisas do GO. Ontem mesmo, por exemplo. Eu tava lá, eu consegui um camarotezinho, um Santander, porque lá, bicho, no Luau, os moradores chegam cedo lá, porque tem várias mesas na frente do palco e tal. Aí eu consegui um como é que chama, pô? Clareira, não é, como é que chama?
2: Bistrô.
1: Não, que bistrô?
2: Não, mesinha bistrô.
1: Não, meu irmão, eu consegui ali um espaço no meio das mesas, que cabiam umas 15 pessoas. Aí eu trouxe minha equipe, galera lá, umas 15 pessoas, todo mundo e tal, não sei o que, Henrique Augusto do lado, inclusive, numa mesa. E aí a gente ficou em pé. O que a gente ficou em pé, as pessoas estavam sentadas atrás, ficaram com a visão um pouco turva do palco.
2: Uh-huh.
1: E aí começaram a reclamar, pô. Eu falei, ô senhora, peraí, pô, eu discutindo com a senhora de 70 anos, 11 horas da noite.
0: Bêbado.
1: Ô senhora, por favor, a senhora levante também, né? Tá todo mundo em pé, mas aí a gente fez amizade, beijei a mão dela, não, relaxa aí, pô, não sei o que, vai se catar. É, e deu tudo certo, querida senhora.
0: A GCM interviu, mas tudo bem.
1: Não, mas deu certo. Mas assim, bicho, o show é pra vir em pé, mano.
2: Né?

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0: gigante do mundo fitness que mais cresce no Brasil, chegou com tudo em Goiás.
1: De onde vem?
0: Pois não, Didias, manda.
2: Você me corrigiu no ar do BTS que é normal. É, e eu falei normal. Normal. E não é Jorge, tá? É George. Tá? George Israel. Tá bom?
0: É tão bom a gente estar tá de bom humor, né? Que a gente não perde a cabeça.
3: Daqui a pouco você vai falar que é George Michael. Não é George Michael?
2: George. Não, é George.
3: É George
0: outra,
3: Michael.
0: Outra coisa que eu não gosto de pessoas que chamam George e George. Faz questão de ressaltar que a pronúncia é George. Não, não é George.
3: Olha,
0: é George.
3: Eu tenho um grande primo que se chama Georges.
0: E outra coisa, vamos parar com isso de George com G, né?
3: É com J.
0: Ele
3: é com
0: não, Jorge tem que ser com J, pô.
3: Não tá é? Bom, tá Jorge, bom, tá bom.
4: Que eu digo o seu, Pasquale. Né? Que eu digo o seu. Jorge.
0: Nome, seu. Sobrenome, Jorge. Jorge. Jorge. Seu Jorge. Tá legal? 3229490, participe conosco, nossa enquete para o Bianco Academia de hoje, meus Biru Labies, é a banda que, banda gringa, tá bom? Que mudou a tua cabeça, mudou a tua vida, e a banda que você não suporta, hein, Portuga? Qual a banda que fez a tua cabeça?
3: Gringa.
4: Gringa, epa, gringa. Então, vou surpreender aqui o DJ, para não ser óbvio, não é, que eu podia dizer um, sim, milhão de bandas, mas a banda que marcou a minha infância, que me fez gostar, assim, de música, que eu fiquei doido, era a minha mãe que ouvia um cara chamado Glenn Medeiros.
2: Glenn Medeiros, cara. Nothing's Gonna Change My
4: Exatamente.
2: Love For You. Meu Deus.
4: É a primeira música que eu me lembro de ouvir como ser humano e que até hoje eu me lembro dessa música.
2: Glenn Medeiros. Não, Glenn Medeiros. Detalhe, um hit só na vida. Só ela.
3: One Hit Wonder.
4: Isso mesmo. É. Isso mesmo. E a minha mãe era bailarina clássica e dançava isto à minha frente.
2: Que lindo, cara. Muito bacana.
5: Lindo, lindo, lindo.
2: A vozinha menudo, né? Bem menudo. O Bob, né? Do menudo.
5: Robbie.
2: Essa música foi muito sucesso, anos 80, cara.
3: Tá. É bom, e a pior,
4: muita
3: Portuga.
4: Gente nasceu a ouvir esta música. Foi feito concebido a ouvir concebido. Esta música.
3: E a pior, banda que você não suporta.
4: Epá, eu não ouço coisas que eu não suporto, não é? Mas assim, alguma coisa que me dava muita raiva era os Guns N' Roses. Eu odiava o Axl Rose, mano. Odiava ele me irritava.
3: Ainda,
4: mas apesar de eu gostar das músicas, a banda em si, ele me irritava demais.
0: Mas você, mas você é inimigo da diversão e dos anos 80? Porque, bicho, o Guns N' Roses é top 3
4: não, não,
0: anos
4: não,
0: 80,
4: não. Anos 80. Entenda faz. Isto, eu curto as músicas deles, porém eu não curto a banda, não curto o Axl Rose, sabe?
0: Não, um cara que se apresenta de bandana e sunga branca, não tem como curtir o cara.
2: Agora, e bota de lenhador.
0: Olha o refrão.
3: Bota de lenhador.
0: Heavy metal, viu, querido?
5: Isso é música de... Música de fazer bebê.
3: Música de fazer
4: bebê. Bom, não é? Gostaste da minha escolha, DJ?
2: Ótimo, maravilhoso. Essa música faz parte da minha playlist.
0: Portuga e Júlia, é isso mesmo, viu? Se o ser humano esqueceu o anticoncepcional ouvir isso aqui, acabou. É, bicho.
2: No caso do André, ainda mais se for numa rede, né? Aí, pra
0: eu sou um caso raro, né? Da medicina nordestina. Que eu fui concebido numa rede hoje, Julio. É. Meus pais impedem.
5: Não, tradicional.
4: Numa rede de pescador?
5: Não, rede nordestina.
0: A rede de pescador foi a tua avó.
3: Com a rede Wi-Fi?
4: Não foi no Alentejo, foi no Algarve. Permita uma correção.
0: Saudade do Algarve, bicho. Olha, eu vou dar um rolê. Aliás, eu que tava com um bonézinho em Portugal que você me...
4: Eu vi, é. Claro que eu
0: foi
4: vi.
0: Foi você que me deu aquele boné?
4: Não fui.
0: Quem foi
4: não
0: que me
4: fui.
0: Deu aquele boné?
4: Não sei.
3: Outro Portuga.
0: Não, mas é que aí eu vejo boné, eu lembro do Portuga.
3: Ah, mas é bom assim.
2: Não.
0: Não, cara, foi não. Quem me deu aquele boné, meu Deus?
2: Foi bom demais, o Felipe.
4: Olha, eu vou dizer,
2: Unidos.
4: Ainda bem que eu não fui lá te ver ontem, porque senão a coisa ia dar muito ruim.
2: Ele me deu uma camisa, ficou
0: Não, o Felipe foi aos Estados Unidos, olha isso aqui. Isso aí, eu sou revoltado, Felipeira. Aí ele trouxe pro DJ uma camisa de
2: futebol. Dos Spurs, cara. Dos a coisa mais Spurs, linda do mundo.
0: Coisa linda. Aí pra mim ele trouxe um pacote de bala. Falei, bicho, que consideração, hein? Tá bom, vamos continuar, manda bala. Peraí, pô, deixa eu ligar aqui, mano.
2: Faz parte, Deus, né?
0: Cara.
2: Vamos lá, ouvinte no ar.
6: Bom dia, galera do Cafezinho. Bom sábado a todos. Mais uma banda que mudou minha vida. Foi o maior power trio canadense da história, Rush. E o que eu não consigo gostar de jeito nenhum é Titãs. Meu Deus do céu, aquilo é ruim demais.
0: Você
6: tá...
0: Primeiro você começou errado, que é só banda gringa. Agora, Titãs, maior banda brasileira de rock todos os tempos e com folga, tá, bicho?
2: Não, empatado com o Paralamas.
0: Não, só pode olhar no olho do Titãs, o Paralamas e o Legião. É mentira minha, Julieta.
5: Não, de forma alguma.
0: Se tiver outra, você me diga aí. Não, aí o cara falou de Titãs.
5: E diga-se de passagem...

0: dos melhores discos. Cabeça Dinossauro.
1: Cabeça Dinossauro,
2: Cabeça Dinossauro.
0: E o Oblast Bloom.
1: Maravilhoso, Oblast Bloom. Mas eu sou fã do acústico. Eu acho o acústico uma coisa irretocável. Agora, e por metro quadrado, não existe banda aí. Não é no Brasil, não, hein, DJ? Me corrija se eu estiver errado. Não existe banda no mundo com mais talento por metro quadrado que o Titãs, mesmo não.
0: Isso é fato.
1: Eram oito e oito gênios, cara.
0: Oito gênios.
1: Não tem ninguém mais ou menos na banda, não. Oito compositores, cinco vocalistas. Peraí, gente.
0: Você não tem um meia-boca ali, não.
1: Não, o baixista era o Nando Reis. Para, cara. Peraí, meu irmão. Arnaldo Antunes. Quem mais, bicho?
3: Branco Melo, Paulo Mico, Sérgio Brito, Marcelo Fromer.
1: Peraí, bicho.
3: Charles Gavan.
1: O gênio
3: até
1: Charles Gavan na bateria. E de produtor dos caras, o maior produtor da história do rock brasileiro, Liminha. Não é o maior produtor do rock brasileiro, porque existe um sujeito chamado Lincoln Olivetti, que ninguém conhece.
2: Olivetti, maravilhoso. Lincoln Olivetti é um dos precursores. Porque ele fez muito sucesso nos anos 70, né?
3: É.
2: Entendeu? Então
3: ele é tão muito velho, credo.
2: Ele produziu também, ele tem dedo do Lincoln Olivetti em projetos da Rita Lee.
0: Lincoln Olivetti, Liminha e Arthur Lindsay.
1: Perfeito.
0: Arthur Lindsay também.
2: E a gente não pode esquecer do Massada, né? Também.
3: Michael Sullivan e Paulo Massada.
1: Sabe quem produziu tudo? Todos os arranjos, porque o Lincoln era sobretudo um arranjador. Quem produziu tudo do Sullivan e Massada? Lincoln Olivetti.
2: É.
1: Você chegava no estúdio do Lincoln, no Rio de Janeiro, aí tava na fila Roberto Carlos, Alcione, Fagner, bicho, a nata da música brasileira, Maria Bethânia, o escambau. E só, na fila não, porque o Roberto não pega a fila, né? Ele chega e ele entra, né? Tem esse detalhe, tá bom?
2: E tem um produtor brasileiro que no Brasil é muito pouco conhecido, chamado Elmir Deodato.
0: Elmir Deodato.
2: Que produziu nada mais nada menos que Kool & The Gang. No começo dos anos 80, o álbum Celebration do Kool & The Gang, que é um dos maiores álbuns da história.
3: Aham. Kool & The Gang.
1: Entendeu? Clássico, tá bom?
2: Mas enfim, vamos ao ouvinte.
4: Bom dia, Rádio Interativa, beleza? Tudo na paz, tudo suave. Aqui é Luciano da região noroeste, Morada do Sol. O trânsito aqui tá suave, tá de boa. Tá bom pra nós aí, Slipknot.
1: Slipknot. Aí eu não acho ruim, não, mas eu sou meio indiferente.
2: Não, dentro da categoria deles, eu acho o Slipknot uma das últimas boas revelações do segmento.
1: É, tem 38 anos que a banda.
2: Não, pra você ter uma ideia, o tanto que tava defasado, né, filho?
1: É, tá certo.
2: Vamos lá, vamos ouvinte.
5: Fala, bom dia, André e companhia. Rapaz, duas coisas. A banda que eu curti assim muito, que eu curto, né, gosto de escutar, e o Tio. Vamos criticar o Tio. E outra coisa, como é que o André foi comprar balinha uma hora e pouco da manhã numa distribuidora, sendo que a lei proíbe as distribuidoras ficar abertas depois de meia-noite, se não me engano?
1: Eu não sou fiscal, não, tá? Se tiver aberto, eu paro. Desculpa.
2: Aliás, a casa denúncia.
1: Caiu. Não. Se tiver aberto, eu paro. Pois não, sou fiscal, senhor. Pois não,
2: peraí, pessoal. O pessoal da GCM tá chegando aqui.
1: Não, que GCM.
3: E você olhou.
1: Deixa eu te falar uma coisa. Eu já soltei essa ideia aqui outras vezes, solto quantas vezes forem necessárias, tá bom? Isso é atroz. Você proibia as distribuidoras de abrir depois da meia-noite. Essa é uma lei boba. Eu ia dizer burra, mas não, pra ser burra tem que ter um pouquinho de requinte.
2: Mas qualquer coisa,
1: é André. Boba. Peraí, meu irmão.
2: Você,
1: bar fica aberto.
2: Não, mas eu concordo.
1: O posto de gasolina fica aberto, tem vendendo problema. A mesma coisa, vendendo concordo, cerveja.
2: Amigo.
1: No posto, onde o cara para com o diabo do carro. Você já... Tá aberto. Na distriba não pode, por quê?
2: Você
1: porque
2: já ouviu rua, falar.
1: Mil, já vai escatar.
2: Você já ouviu falar num lugar chamado Passe Municipal? Pode ir lá reclamar.
1: Não, eu como cidadão, pago meus impostos aqui nessa cidade que me acolheu, que eu considero minha. Você tá me entendendo? Tô aqui dando uma ideia. Eu posso estar errado? Tem a chance grande. Eu tô errado em muitas coisas da minha vida. Nisso eu não tenho certeza, não.
3: Não, eu te entendo.
1: Até porque o sujeito faz um planejamento, pô. O sujeito, vou montar meu negócio, ele vai funcionar de madrugada, vai ser assim, vai ser assado. Aí do nada, uma canetada, fala, não, você não pode abrir mais depois de meia-noite. E eu faço que eu não posso ver um distribuidor aberto depois de meia-noite que eu paro pra prestigiar. Tá
2: pra comprar balinha.
1: Não, ah,
3: só não voltando nesse ponto, é igual contramão. Eu sou contra contramão.
1: Que é isso? Aí vandalizou.
3: Não, por quê, ué? Não.
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0: I Want to Break Free, Sir Fred Mercury, Queen. Pois não, Juliana?
1: Posso Sir Farrukh Bulsara.
0: Sir Farrukh Bulsara.
2: Posso fazer a tradução?
0: Fala.
2: Anteontem fez free.
0: Esses são os grandes clássicos da história do rock and roll. E Queen, poucas bandas, eu acho, o Bruno Rizzo, que conseguem olhar nos olhos e sentar no mesmo patamar de Beatles, Rolling Stones, Led Zeppelin. O Queen é uma delas.
3: Com certeza.
0: Você falou isso com certeza sem muita convicção, não gostei disso.
3: Não, é o que eu acho que cabe mais bandas aí, mas não. Talvez não, né?
0: Não, mas assim, no degrau de Led Zeppelin, Beatles, Stones, pouquíssimas.
3: Pouquíssimas.
0: Raras. O Queen consegue chegar lá.
4: Madre Deus.
1: Madre Deus.
4: Madre Deus.
2: Madre Deus. Tá na mesma prateleira. O Queen tá na mesma prateleira de Queen, de Beatles e Rolling Stones. Led Zeppelin, tá
1: assim. Mas
2: sim,
1: só
2: tá
1: uma curiosidade. Sim. E aí eu me pergunto realmente isso, que bateu na cabeça agora.
0: Pois não.
1: Só banda inglesa, né, cara? Led Zeppelin, Beatles, American, Rolling Stones.
0: Não, pô, é porque ali na virada dos 70, os americanos descambaram por tá lá e os ingleses surgiram com porra. Né? Falando Pink Floyd, Led Zeppelin, os Stones, os Beatles já nos 60. O rock inglês é uma coisa impressionante, né, cara? Eles são bons até quando tentam ser ruins, por exemplo, Sex Pistols.
3: Oasis.
0: Ou como?
2: É porque nos Estados Unidos é Elvis Presley, né? Era o cara, né?
1: Ah, tá aí, ó. Respondendo a enquete. Banda que eu não suporto. Me perdoem, Oasis.
0: Não, Oasis, eu vou ter que concordar contigo.
3: Ah, eu gosto pra caramba.
1: Não,
0: Oasis é a prova viva. É a prova viva de que nunca monte um negócio com um familiar, compadre.
4: Mano, Oasis é igual aos Guns N' Roses. As músicas do Oasis são boas, porém
3: a banda
4: são intragáveis, cara.
0: Eu até vou com a cara do encrenqueiro lá, do Noel Gallagher.
3: Noel.
0: Ele é louco no Manchester City, né, cara? Louco em futebol, uma coisa impressionante. Tá bom? Aliás, eles prometeram, né, que se o Manchester City vencesse a Champions, eles voltariam. Voltaram, né?
3: É.
0: E voltaram, né?
3: E voltaram.
0: E até pra fazer uma graninha, porque o dinheiro acaba.
3: Tinha que pagar o balão do apartamento.
0: Tinha que pagar o balão. Tinha que dar entrada numa cobertura em Londres, né? Mas vamos voltar aqui pra uns três shows. Pegar um dinheiro de uns otários lá no Brasil e na Argentina. Tá bom? Ouvinte, não.
5: Galera da Interativa, bom dia, cafezeiros. Olha, teve uma banda que me fez adquirir um gosto considerável pela música. Foi uma banda brasileira, Xamã. Principalmente com a música Fairy Tale. Lembro que na época tava tocando muito naquela novela O Beijo do Vampiro. Era criança na época, então eu adorava essa música.
0: Bicho, eu agora uma banda que
5: eu não gostava de jeito nenhum, meu ranço, foi aquela banda Restart. Acho que é porque nada contra os caras.
0: Valeu. Restart, pô, não dá não, né? Agora, essa é a banda Xamã com a música Fairy Tale.
2: É o tipo do rock que o Julieta não gosta.
4: É, exatamente. Rock melódico.
2: Ópera rock.
4: Não, rock melódico mesmo.
0: Melódico. 2002.
2: Que, por exemplo, como é que chama aquela banda, meu Deus? Eu vou lembrar o nome agora. É porque eu tô tocando uma música,
0: Detonautas.
2: Não, é Interdita.
0: Gerry Adriani.
4: Epa, mano, um cara com que vontade de ouvir rock e leva como
2: Evanescence. É dessa linha, mais ou menos.
1: Evanescence, Dream Theater.
0: Mano, é 40 Angra. Minutos. É 40 minutos de um.
2: Ah, mas aí é meio que Angra também.
1: É isso, mano. Exatamente.
4: E é nacional,
1: tipo,
4: gente.
1: Eu gosto.
0: Na Pri, uma porcaria, tá? Desculpa aí. Todo respeito. Não dá, não. Consigo gostar disso aqui, não. Agora, o Xamã fez muito sucesso, Xamã, né?
1: Fez.
0: Ainda faz.
1: Tá, mas aí agora eu vou falar uma. Não é polêmica, mas.
0: Manda.
1: Você quer uma banda gringa que mudou minha vida realmente? Que eu comecei a ouvir ela e aí eu tenho quase tudo, inclusive, que os caras produziram. Pra mim é uma banda gringa, Sepultura.
0: Sepultura, cara.
1: É uma banda gringa.
2: Só tem o QG no Brasil, mas é uma banda gringa. E Xamã, você pode colocar no nome do cachorro, né?
0: Agora.
2: Xamã?
0: Isso aqui é loucura, né, cara? Eu vou até repetir isso aqui.
2: Xamã
0: é bom. Agora, olha isso aqui, Jay. Isso aqui é loucura. Como é que começa com um canto gregoriano rock and roll?
2: É uma música sacra, né?
1: Por isso que eu não gosto.
0: Olha aí, canto gregoriano é freiras.
2: Não, isso é música sacra.
0: Sacra?
2: É. Canto gregoriano é diferente.
0: Isso é canto gregoriano. Especialista em canto gregoriano, hein?
2: Sim.
4: Tá. Olha só, 1º de agosto, sábado, a gente discutindo canto gregoriano e cantando na Interativa.
0: E graças à banda Xamã, hein?
4: O que agosto é o mês do desgosto mesmo.
2: Ó, respeita que é mesmo meu aniversário.
0: É verdade. O ouvinte fala aqui: bom dia, a melhor de todas é a banda Kill Big Breasts. Você conhece, não?
2: É nome de balinha, né?
0: Não, que banda é essa? Mandou um maluco aqui. Tamo junto, hein, bicho? Um forte abraço. O ouvinte diz: bom dia, cafezeiros. Rodolfo falando. A banda que mudou a minha vida.
2: Raimundos.
0: Metallica.
2: Uhum. Rodolfo.
0: Por terem ajudado a criar um gênero dentro do metal, que foi o thrash metal. O Metallica criou isso aí?
1: Criou.
2: Não, ele é um dos
1: expoente.
2: Com precursores. Exato. Do thrash metal.
1: Mas você tem o Slayer.
2: É. Sim, sim, mas entendeu? É mais ou menos.
1: Você tem o próprio Sepultura.
0: Isso é thrash metal, hein?
1: Thrash metal, Slayer, Sepultura e Metallica.
0: Eu tava ocupado ouvindo
2: o negócio que o álbum Black do Metallica foi um divisor de águas no sentido de que o Metallica era mais thrash metal e virou mais pop. Por causa do álbum que teve inúmeros hits.
3: Na verdade, eles trabalharam a qualidade da música, né? E aí ele deixou de ser aquela coisa trash.
1: É. Mas você pega ali que o Enal com The Full Horseman, né? Com o Ride the Lightning.
0: Foi bem. Ó, o Vinci diz aqui, pra mim, a melhor banda de todos os tempos, com o melhor intérprete, é Queen, primeira prateleira do rock.
2: Concordo que tá na primeira prateleira.
0: Acabou de tocar aí, mandou ouvinte, o Cleider, valeu. Tem mais ouvinte aqui, a querida, qual é o nome? Não tem nome, não é? Gratidão
2: o nome dela, tá certo.
0: Peraí. Pô, isso aqui... Ah, não, é outra pessoa. Pensei que eu conhecia a pessoa, conheço não. Ela fala, bom dia, eu gosto muito de AC/DC, aqui é a Sandra. Agora
2: mandou nome.
4: Hoje é só rockers,
0: hã?
4: Só rockers hoje.
0: Só rock and roll hoje, mano. Agora, AC/DC... gênios, extraordinários, que discografia, que história, mas tem hora que cansa, eu não aguento mais ouvir Thunderstruck, cara. Thunderstruck, homem, sai pra lá.
2: Eu gosto de Jailbreak.
0: Outra coisa, Highway to Hell, também da
2: maneira. Não, eu gosto de Jailbreak, não sei se ela não é tão conhecida. DJ,
4: ainda não falaram, na minha opinião, de alguém que fez a diferença no rock and roll, que já não tá entre nós, mas é o Chris Cornell.
2: Sim,
4: Chris Cornell. Notícias então, o Soundgarden tá mixando um disco aí perdido, viu?
2: Sério?
4: Aham. Uhum.
2: Brutal. Brutal.
0: É mesmo?
2: É mesmo. Cara,
0: eu adoro Chris Cornell. Ah, descobriram a fita cassete aqui com 8 gravações. Vamos remixar e dance. Eu adoro isso.
2: Ué, Beatles, né? Ó, por exemplo, o Chris Cornell é o cara que duas bandas simultaneamente, praticamente.
0: Peraí, né? Peraí, que o menino do Mississippi aqui pronunciou correto. O Chris Cornell.
3: Três, né? Três.
4: Tem uma história, teve o Temple of Dog.
2: Ah, Temple of Dog.
4: É. Sabe a história do Temple of Dog? O Chris Cornell era o vocalista e o Eddie Vedder do Pearl Jam era o back vocal.
0: É mesmo?
4: O Chris Cornell aí fez um álbum, acabou a banda e o Pearl Jam, o Eddie Vedder, pegou no pessoal dessa banda e montou o Pearl Jam.
2: O André não gosta do universo grunge?
0: Eu não gosto.
2: Você não gosta das camisas xadrez? Você não gosta, você já falou pra mim que é uma fase muito
3: fraca. Você não gosta, André.
2: Do rock.
0: Você tá louco,
2: e eu não conhecia, pra você entender, e ó que o cara mexe com música, né? E eu não sabia do valor do Alice in Chains.
0: Cara, Alice in Chains.
2: Os precursores do grunge.
4: Não, mas
2: a gente fica entre
4: aí tu falaste dos supremos do todo.
2: Mas não, é a Santíssima Trindade ali, cara. Alice in Chains, Nirvana e Pearl Jam.
1: Não, Mudge Honey também.
2: Também, sim, claro.
3: Esteve em Goiânia duas vezes.
0: Eu acho que de todas essas bandas, o que mais se aproxima da genialidade extraordinária, da simplicidade do Nirvana é o Alice in Chains.
4: Alice in Chains, com certeza.
0: E mesmo assim, pra mim, quilômetros de distância do Nirvana.
3: Nossa, gente, mas eu vi um documentário do Pixies. Pixies também muito é um negócio também. Do outro mundo, adoro. Velho.
2: Mas
3: nossa.
2: Eu não sei com que essa embira que vocês têm contra o Pearl Jam, cara.
0: Não, ninguém.
2: Pearl Jam é bom. Embira.
3: Não, Pearl Jam é.
1: Pearl Jam é maravilhoso.
2: Boa. Eu sei,
0: mas. Meu irmão, tem coisa melhor pra você curtir uma
2: será
0: depressão.
2: Será que o Pearl Jam é o Jota Quest do rock nacional?
0: Do rock gringo, né? Ô, bicho, uma depressãozinha aí, ó, um vinhozinho, um Pearl Jam, entendeu? Um pé na bunda, sexta-feira à noite. Cara, não tem coisa melhor, não. Pelo amor de Deus, quem nunca curtiu isso quer tirar a primeira pedra? Esse programa não para.

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0: Imagine Dragons, senhoras e senhores. 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Beleza, reta final de cafezinho, vamos pôr os Biruleibes aí para birularem.
1: Tá lá, ouvinte participando.
2: Fala aí, cafezeiros, bom sábado. Ó, topei André Rodrigues e Pablo Coça ontem lá no Jaó.
0: Aí sim, Betão.
2: A banda que eu não suporto nem a pau, desculpem, é Beatles.
0: Ah, não,
2: e a banda que eu cresci ouvindo, que moldou muito, é Pink Floyd.
0: Aí boa, sim, bicho. Boa. O nosso querido amigo aí do progressivo. Agora, se não fosse Beatles, 30%, 40% do que a gente conhece como música moderna, entendeu? Música popular moderna dos anos 60 pra frente, não existiria. Peraí, pô. Não existe na história do rock and roll, Julieta, me ajuda aí, cara.
3: Não.
0: Uma banda com uma evolução tão meteórica quanto os Beatles, porque, cara, em 58, o John Lennon, eu tô falando sério isso, o John não sabia quantas cordas iam na guitarra, pô. O George Harrison conta essa história, chegou o John, moleque, com uma guitarra com 4 cordas. Aí o George falou, ô bicho, tu tá viajando, é? Tá consumindo cogumelo? Aí o John falou, ainda não, vamos fazer isso apenas a partir de 1966. Mas, cara, o maluco não sabia quantas cordas na guitarra. E aí, 10 anos depois, o maior compositor do planeta, o cara que fez Imagine, o cara que fez quantas canções, né? Woman.
3: Então, naquele documentário Beatles, que eu assisti, eles falam que muito do... desse crescimento dos Beatles foi porque eles tiveram que sair da Europa. Eles saíram da Europa, foram fazer aquela turnê famosa nos Estados Unidos.
0: Uh-huh.
3: E aquilo ali abriu a mente deles para outras coisas, entendeu? Tanto que há uma frase assim, que é, nós estamos fazendo o rock que os Estados Unidos não sabe que é deles, entendeu? Porque o próprio pessoal dos Estados Unidos não dava valor ao próprio rock que os Beatles viravam falar. Gente, é isso. Os Stones falam a mesma coisa. Mas
4: você pensar uma banda que teve aí, sei lá, foram uns 6 ou 8 anos só de atividade.
3: É muito pouco.
4: É muito pouco.
0: Não, acho que foi mais, né?
3: Não, acho que foi isso tudo, não.
0: 60 foi... e pouquinho até 71, é. A banda acaba em 71,
4: isso.
0: Né?
4: Isso. Foram 8 anos. Agora tem que pensar em outra coisa. A gente tava falando mais cedo aqui de Arthur Lindsay e tal, de todos os produtores. George Martin também, né?
0: George Martin, o quinto Beatle. Se não fosse o George, também não existiria aquilo.
3: André, oi. Posso fazer aqui um parênteses?
0: Manda bala, Portugal.
3: Os Beatles foi a banda que mais vendeu discos no mundo, não é? Sabes quem é que foi abaixo dos Beatles? Tens noção?
0: Quem?
3: Júlio Iglesias.
0: Não, peraí.
3: É sério,
0: mano. Deixa eu levantar aqui só um pouquinho. Falou do Julio, eu levanto.
3: É porque
1: o André respeita.
3: Eu no outro dia ouvi Julio Iglesias tal, e eu, deixa eu ver os discos que esse cara vendeu. Ele vendeu entre 300 a 400 milhões de discos. O Rolling Stones vendeu 250. Acreditas?
1: Régua, é loucura. Você tem ideia. A régua do André é o seguinte: se tiver uma ilha, ele respeita. O Julio Iglesias tinha uma ilha.
3: É ele, o Akon. Oh, mas é impressionante, é?
0: Ah, bicho, eu sou muito fã do Julio, mesmo porque era a trilha sonora do amor moribundo dos meus pais.
1: Ele foi concebido com a música.
0: Não, foi concebido ao som de Borbulhas de Amor.
3: Põe o Julio pra nós aí.
0: Você quer ouvir um Julio?
3: Nititengo. Põe o Nititengo.
0: Olha essa aqui, Portuga.
1: Aí sim.
3: Crazy.
0: Maria,
1: meu tio Luiz Alberto. Não, com certeza não tá nos ouvindo, porque ele não escuta a interativa, mas enfim. Ele toma 1 litro de Campari ouvindo essa música. Detalhe, só essa música.
0: Olha isso, olha.
1: Então
0: isso.
1: Quer dizer, fica num looping infinito.
0: Crazy.
1: E ele já falou, eu escuto essa música no looping infinito tomando 1 litro de Campari.
3: Imagina o que vai na cabeça desse homem.
4: Mas você sabe qual é a régua? Júlio Iglesias toca no garimpo, mano.
0: Toca, mas muito, né?
1: Ah, muito.
0: Tá louco.
1: É o seguinte, muito. É Amado Batista, Roberto Carlos e Júlio Iglesias.
4: Para com isso. E outra coisa, todo Júlio é legal.
0: É verdade. Júlio Iglesias, ex-goleiro do Real Madrid, das categorias de base do Real Madrid. Viu?
1: Pegou muito.
3: Pegou demais.
1: É, não, o Júlio é o melhor goleiro de toda a história da humanidade.
3: pegou pra caramba.
0: Pegou, viu, bicho? Cara, tem ensaio fotográfico do Julio Iglesias dos anos 80. Ele e 38 modelos. Uma mansão dele na Espanha, sabe Deus onde? E, não, foi de doido o Julio Iglesias, cara.
1: E literalmente, ele pegou 40, porque tinha uma equipe fotógrafas também.
0: Não, bicho. O último amante latino, Julio Motherfucking Iglesias, tá bom?
1: Eu vou tomar hoje uma curtindo Julio Iglesias.
0: Não é impossível não, né, cara? Pelo amor de Deus, é muito bom isso aqui.
4: Música de fazer bebê.
0: Mas aí você põe isso aqui pra essas gerações novas ouvirem, mano, eles acham uma porcaria.
1: Vamos curtir Hunter X, vamos curtir, como é que chama? Fresno.
0: É, não, mas quem
1: deve
0: é?
1: Deve ser maravilhoso, né? Fazer Fresno. Amor ouvindo Fresno, né? Deve ser uma coisa.
3: Fresno é bom. Hunter X, não sei.
0: Esse conceito é bom, né, bicho? Ouvinte, não, Amanda?
5: Bom dia, Interativa. Bom dia, cafezinha, que é a Pink.
0: Amanda.
5: A banda que tirou meus sentidos, que eu mais amei, foi a System of Down. E a que eu mais detestei, Iron Maiden. Não gosto daquelas músicas.
0: Ai, cara, eu não consigo não gostar de Iron Maiden. Iron Maiden é maravilhoso.
1: É ícone no segmento. Não, né? Respeita, respeita. Os caras que tem um vocalista que é um piloto de Boeing, respeita.
0: E assim, a gente tem alguns sujeitos, né? Carreira solo, que eu acho que são tão significativos quanto qualquer banda. Por exemplo, um David Bowie, um Bob Dylan, um David Neil Young.
1: É, mas aí a gente tá falando banda, arte, né?
0: Mas você pega a discografia do David Bowie, deve pra alguma banda?
1: Nada. Pô, sério. E o David Bowie tinha uma máxima, eu vi a entrevista dele, ele falou assim, cara, eu faço música pra mim. Se não, você gosta, é um problema seu. Ele não preocupava em fazer música pensando nos fãs.
6: Tem um álbum que nunca foi editado e nunca será, que ele fez só pra mulher dele, sabia?
0: É mesmo?
6: Aham.
0: Pô, libera aí pra gente ouvir no Spotify, gente. Pelo amor de Deus.
1: Então vamos ligar pra mulher do David Bowie,
6: top.
3: Qual delas?
6: A minha música favorita é aquela This Is Not America.
1: This Is Not America.
6: This Is Not America.
0: É, eu vou fazer uma versão. This Is Not America. Tá bom? Olha, agradecer a todos que participaram conosco. Muito ouvinte birulando, porque isso aqui, bicho. É a Ziriga, tá?
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0: Olivia Dean, Man I Need. 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Já tá? Fecha a porta, por favor, aí, ô português. 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
1: Eu gostaria de lançar na mesa aqui para os nossos convidados, guardadas as gerações, a 50 quilômetros por hora, Julio Iglesias e Francis Albert Sinatra.
2: Ah, não, aí você tá de sacanagem.
3: Ah, não, aí.
1: Ah, moleque!
3: Agora.
4: Não.
3: Peraí.
4: Aí é o seguinte, você tá falando de dois sóis.
0: É,
4: e aí eles começam a gravitar um ao outro.
0: É verdade.
4: Pronto.
0: Não, mas o Sinatra, desculpa, nada é maior que Sinatra.
2: Eu acho que Sinatra ganha.
0: Na terra, na história da música, talvez nada seja maior do que Francis Albert Sinatra, tá bom? Com todo respeito ao Julio Iglesias e 5 mil pessoas que ele se relacionou. Tá ok? Ó, valeu, Júlio César, meu imperador. Até a próxima semana, tá?
4: Semana que vem tamo junto.
0: Tamo aí, bicho. Um abraço. Valeu, Portuga.
5: Tchau. Beijo a todos.
0: Olha, e eu te vou falar uma coisa aqui, Portuga. Nem te tengo, nem te ouvido, tá bom? Vá ver, né? Vamos dar um rolê de olho na minha aí?
1: A ilha. O ouvinte não sabe o que tava acontecendo.
2: Não sabe.
0: Tá bom, ô Didias, até segunda, tá?
1: Um beijo,
0: bebê. Bruno Rizzo, a frase do dia hoje é sua, tá aí na mão?
2: Tá na mão.
0: Manda bala, por favor.
2: Antigamente, todos eram idiotas e sabiam. O mundo tinha milhões de idiotas, todos humildes. Muito sabiamente, eles se consideravam idiotas. Mas hoje em dia, quase todas as pessoas se consideram competentes. Olha Nelson aí. Rodrigues.
0: O gênio Nelson Rodrigues. E o bom que não foi uma frase, foi metade do livro, né? Muito bom, Bruno Rizzo.
2: Como eu sou!
0: Falou! Nem te ouvido, Bruno.
2: Vou pra sua ilha, hein?
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2: Olá, senhoras e senhores! Um ótimo sábado pra você. Hoje, dia 1º de agosto, mês do da ventania do cachorro doido. O pessoal tem essa mania de falar desse mês que pra mim é muito importante, pois é o mês do meu aniversário. Então, pra você que fala que é um mês ruim, eu não tô nem aí. Pra mim é muito bom. Seguinte, tá começando o bônus a partir de agora, 3226-9490, pra você pedir o seu som. Uma hora com muita música aqui na Interativa, valendo prêmios, tá? O que eu tenho aqui hoje? Eu tenho um par de ingressos para Happyland 2026. Abrindo

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0: Bi, sensacional, cara, é muito bom esse som, Girls Go Wild. Pra quem conhece só Lost on You, que pra mim é o maior hit da LP, é essa também muito boa, cara. Teve Tate McRae, teve Tame Impala, sou muito fã desse cara, com Drácula, Nico Evans, Sabrina Carpenter, e mais uma edição do Bônus, uma hora com muita música aqui na Interativa. Quem faturou par de ingressos para Happyland 2026 na Pecuária de Goiânia foi a Jordana Alves Oliveira, final do telefone 9924. Já tem o Classic Hits.
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0: não discute com isso, não é? Fala a verdade, essa fazia muito tempo, viu?
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0: Ricky Ocasek com Emotion, Emotion, cara. Ele que era o líder da banda The Cars, fez muito sucesso nos anos 80. Aí foi sua carreira solo, tendo como inspiração sua esposa Paulina. É, ele teve a fonte inspiradora para essa música que ficou na Billboard aí, ali entre as 10 músicas mais tocadas, Hot 100, durante muito tempo. Teve também o som de Aerosmith, Cidade Negra, Cyndi Lauper, cara, esse é o Classic Hits aqui na Interativa, um programa OCGUPS, alarme e imagem e rastreamento veicular com quem é referência em segurança, 54 anos, OCGUPS, atentos a tudo o tempo todo. 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Ó, 32269490, valendo aquele par de ingressos para Rapland 2026 na Pecuária de Goiânia. É só participar, de preferência com mensagem de áudio.
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1: My Humps. Bons tempos do Black Eyed Peas, som de 2005. Teve Sixpence and Only the Richer com Kiss Me, musiquinha Gucci Gucci de 99. Atendi a Ludmilla, que participou aqui pelo nosso WhatsApp. Você também pode pedir o seu flashback 32269490. Manda aqui um salve, muita gente pedindo, mandar abraço. A Leidiane participando aqui, pedindo salve. Quem mais aqui que tá conectado? João Paulo, o Magela, grande Magela, falou que, ó, o cara falou aqui, não, eu estudei no Mazela. Mazela ao lado da Number One. É isso, a antiga boate Number One, que ficava ali na Assis Chateaubriand. Aí tinha uma casa e vinha o Colégio São Geraldo Magela. Quem mandou essa mensagem foi o José Hilário. Tem também quem tá participando aqui, a Denúbia Alves. Pessoal pedindo som aqui, muitos flashbacks interessantes. Na medida do possível, a gente vai tocar tudo, tá?
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abrir a sequência aqui no Classic Hits. Seguinte, quem faturou par de ingressos para Rapland 2026, lá na pecuária de Goiânia, quem faturou, deixa eu dar uma olhada aqui, foi o nome da pessoa, o Marlon Henrique, final do telefone 4044. Vai levar aí mais um acompanhante. Ah, sou o DJ Henrique Amaral, tô indo nessa, lembrando que o Classic Hits é um programa Orcegups há 54 anos, sendo referência em segurança no Brasil. 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Já tá chegando a Anne com um top 20. Aqui continua ainda o Classic.

0: Cheguei, hein?
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0: Oi, oi! Tudo bem com vocês? Seja muito bem-vindo à Interativa. Se você tá chegando agora, vem.

0: você comigo, né? Então aumenta o volume que tá começando o Top 20 da Interativa.
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0: Lady Gaga e Bruno Mars na 16ª posição com Die With A Smile. I wanna be next
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0: Eles que estão

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0: eu já volto com a novidade que tá rolando essa semana.
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0: a novidade da semana. Música nova dos meninos do BTS. Bora ouvir Normal.

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0: pra música do Toy Story.
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0: É, primeiríssimo lugar vai pra Taylor Swift com I Knew It, I Knew You. Em segundo lugar, ouvimos Swin com BTS.

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3: Tá começando mais uma edição do Independência. Daqui pra frente é só música brasileira pra embalar o seu sábado aí. Pop rock nacional do jeitinho que eu sei que você gosta. E eu também, claro, que a sua participação vale prêmio. Se você já é de casa, já sabe como funciona, né? Mas se já tá chegando agora, anota aí.

comigo e estaria esperando por um ouvinte, hein? 3226-9490, mas tem uma regrinha. Tem que ser áudio, nada de mensagem escrita. E quanto mais animado, mais legal fica o nosso programa. Então, bora começar o Independência que tá no ar! E o primeiro som de hoje foi lançado em 1984 e virou um dos maiores clássicos do Lulu Santos. 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

0: tarde, pessoal da Interativa. Meu nome é Kênia. Tô voltando de Brasília pra Goiânia e gostaria de pedir a música Vamos Fugir.
1: Skank, vamos!

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0: Charlie, final do telefone 5194, faturou aí voucher de R$100 da Come Quieto. Vai comer muito, hein, Charlão? Já tô te mandando as informações aí no seu WhatsApp. E eu, Anne e Cristine, continuo com vocês no Mega Bônus que tá chegando.
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0: participação, não tem graça nenhuma, né? Então já pega o celular aí, manda aquele áudio animado pro 3226-9490 e tem prêmio, viu? Hoje tá valendo par de ingressos pro Cinemais e também tem par de ingressos pra Happyland, que vai estender aí pra mais um final de semana, né? Até semana que vem, viu? Então bora começar o Mega Bônus? Vamos de Seek You Ginger Lover.
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0: Heartless, Ray com Raise My Husband. Tava sentindo falta dessa música nos meus programas. Eu amo essa música. Mega bônus rolando, sem break e sem perder o ritmo, né? E eu quero pedidos. 3226-9490, valendo par de ingressos pro Cinemais. E eu vou atender o primeiro pedido aqui, ó, do Elindo, que já tá concorrendo a par de ingressos. Fala aí, Elindo.
1: Olá, Interativa. Oi. Boa tarde. Toca pra nós, Sorry, do Justin Bieber, por gentileza.

0: antes teve Sam Smith com Diamonds e Post Malone com Circles. Um mega bônus, é assim, acabou a música, já vem outra logo atrás, sem muito blá blá blá. E vem a sua, Samambaia, olha o seu pedido aqui, bora ouvir.
1: Boa tarde, Ana Cristina aqui, quem fala é o Samambaia. Gostaria de ouvir Eduardo Maia com Jugurina, Stairwell. Quer concorrer aos ingressos de cinema.

0: par de ingressos pro Cinemais.
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0: Leonardo!

0: Segue o Mega Bônus com pedido pelo 3226-9490 do Sebastião, que já tá correndo a página de ingressos pro Happyland que eu vou sortear nessa próxima hora. Fala aí, Sebastião!
1: Boa tarde! Bora animar esse sabadão! Manda aquela da Lady Gaga!

0: Closet. Essa música que era pra ser um sobre término de namoro, mas o Edinho reescreveu a letra após perder seu melhor amigo, transformando aí a faixa em uma emocionante homenagem sobre luto e saudade. Que lindo, né? Agora tem pedido da Cláudia pelo 32269490. Claudinha já tá concorrendo a parte de ingressos pro Happyland, viu? Que vai estender até o final de semana que vem. Fala aí, Cláudia!
1: Boa tarde, Anny. Vou pedir um clássico hoje. Ana Júlia, do Los Hermanos, que a gente não cansa nunca. Um beijo, Daniela e Felipe.

0: Jessie J com Domino, som de 2011. E antes rolou Red Hot Chili Peppers com Californication. E teve também Khalid com Talk, som de 2019. Estamos chegando à reta final do programa, mas ainda dá tempo de você participar. Aliás, coloca a criançada aí pra mandar áudio pra concorrer a ingressos. Parte ingresso pro Happyland, 3226-9490. Eu fui lá ontem, viu? E a Miniane, que amo, eu tenho certeza que seus filhos também vão amar. Amanhã tem post no arroba Interativa FM de tudo que eu aprontei por lá. E vocês já sabem como que eu sou, né? Eu aprontei muito! E bora atender o último pedido aqui do Mega Bônus. Fala comigo, Mariana.
1: Boa tarde.
0: Boa tarde.
1: Sabadão Interativa.
0: Opa!
1: Ana, eu quero pedir a música, a nova da Shakira. Coloca aí a nova, muito top. Amo ela e a Interativa também, né?
0: Opa! Dai, dai.

0: Julinha no Happy Land que tá acontecendo na pecuária de Goiânia. Tô indo nessa, mas amanhã tem maratona interativa o dia todo e eu quero vocês a partir das 8 horas da matina comigo, viu? Então coloca o despertador aí pra não se atrasar. Gabi já tá chegando com Interativa Indy. Beijo da Anne. Tchau!
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Ação da Interativa para curtir com vocês uma hora de música independente, música alternativa, dar aquela sacudida na programação da Indo, do jeito que a gente gosta, nosso compromisso de todos os sábados. Vocês me encontram lá no meu Instagram, @frozengabs, corre lá para me seguir caso você não siga ainda e aproveita para seguir também o @interativafm, que todo dia tem conteúdo novo por lá. E agora vem comigo, porque hoje a playlist tá daquele jeito, tá? Vamos começar com um clássico, do álbum Ocean Rain de 1984. O Ian, vocalista do Bunny and the Echo Man, considera essa uma das músicas mais grandiosas, assim, escritas pela banda. A frase central da música surgiu durante um sonho que ele teve e fala sobre um confronto entre o destino e entre a sua própria vontade. E tem ainda uma curiosidade muito legal sobre essa música. A harmonia dela surgiu quando o Ian tava tentando tocar a música Space Oddity do David Bowie ao contrário. E aí, de resto, é história. Vamos começar com Echo and the Bunny.

Som do Franz Ferdinand, Know You Girls, do álbum Tonight, Franz Ferdinand, de 2009. O vocalista Alex Capranos escreveu essa música inspirado ali no evento canônico da vida de qualquer pessoa, que é o primeiro beijo. No caso, o primeiro beijo dele foi com uma garota chamada Catherine. E tem outra música falando dela, que é meio que uma outra versão alternativa pra essa. Se chama Catherine Kiss Me. Essa versão, o Know You Girls, é uma versão mais exagerada, mais sedutora, mais assim, pressão que ele contava pros amigos. E a Catherine Kiss Me é a versão mais tímida, mais romântica do acontecimento. Na sequência, teve uma pedrada. Ultraísta com Anybody, do álbum Sister, de 2020. Essa música surgiu de uma grande sessão de improvisação, que depois foi transformada em uma música concreta por meio de loops, baixo, vocal e cordas bem minimalistas, bem a cara do Ultraísta mesmo. E agora, vocês estão preparados? Primeira novidade dessa semana. Sim, eles voltaram. Cage the Elephant. Alguns anos depois do lançamento do álbum Neon Pew, eles voltaram com uma nova fase ali, recuperando os primórdios da banda. Um rock um pouco mais direto, um pouco mais instintivo. Nessa música, o Matt Schultz pede pra ser levado de volta pra casa e insiste que ele não é o inimigo, não. Vamos curtir a volta do Cage the Elephant.

0: Is Money, do álbum Portamento de 2011. E essa música fala sobre o quê, gente? Literalmente sobre dinheiro. Sobre querer ter dinheiro e não ter dinheiro. Sobre querer comprar coisas legais pra pessoa que você ama e não ter como, porque você não tem grana, porque você não tem nada. Quem nunca, né? Não passou por um momento desse, por uma fase. E essa é uma daquelas que a melodia é mais enérgica e tal, mas a letra é mais down, mais pra baixo. Mas funciona muito bem, né? É uma das assinaturas do The Drums. A gente ouviu na sequência Childish Gambino, Feels Like Summer. Essa música aqui que é especialmente pro DJ Henrique Amaral, que tá produzindo esse programa. E o DJ ama essa música, ele sempre pede pra eu colocar. Não coloquei semana passada, tô aqui pagando a minha promessa, tá? Essa música fala sobre temas muito sérios também, faz várias críticas, como coisas como o aquecimento global, falta de água, poluição, destruição ambiental. E tem um clipe incrível, insano, e aparece várias pessoas aí da indústria da música, personalidades da cultura pop, principalmente pessoas negras, que o Donald Glover representou ali com ilustrações. Daqui a pouco eu volto com mais Interativa Indie, então já sabe, né? Não sai daí. 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

0: No Interativa Indie, Cherry Glazer Told You I'd Be With The Guys, do álbum Apocalyptic, de 2017. A líder do Cherry Glazer, a Clementine Creevy, nessa música ela revisita a época em que ela preferia ficar entre os caras, só entre homens, e se afastava de outras mulheres pra conseguir aceitação nesse ambiente rock and roll, que a gente sabe que é predominantemente ocupado ali por homens. Ela achava que ela era mais cool, ela era mais legal por causa disso, mas passaram-se os anos e ela descobriu que não, cara, eu preciso colar com as minas. E ela tá certa, né? E a gente ouviu antes The XX Islands, do álbum XX de 2009. Essa letra fala sobre uma pessoa que finalmente encontrou aquilo tudo que ela procurava, e aí agora ela não quer mais explorar mais nada, ela achou tudo que ela queria, ela tá feliz e satisfeita. Com aquela assinatura clássica do The XX, produção minimalista, os vocais da Romy e do Oliver, que fazem a gente entrar nessa atmosfera como se a gente estivesse invadindo ou escutando uma conversa assim, bem de longe. Acho tudo essa vibe. A gente abriu essa sequência com música nova da Charli XCX, que, por sinal, acabou de lançar um álbum, tá? O álbum se chama Music, Fashion, Film. E ela quis fazer a antítese do Brett, né? Depois dela dominar todos os charts e toda a cultura pop com o álbum Brett, ela quis fazer um rolê mais, assim, post-punk, mais indie rock, com mais guitarra. E a temática desse álbum é fama, imagem, ego e toda essa performance que envolve ser um artista em 2026. E essa música fala exatamente sobre isso, sobre a contradição da exposição. Tipo, ela é fotografada e ela se sente validada, mas também, ao mesmo tempo, a vida dela se transforma num produto. A Charli é ótima com essas reflexões e esse álbum tá demais. Super recomendo a audição aí do começo ao fim do álbum novo da Charli XCX. E agora, bora pra última novidade de hoje. Estou viciada nessa gata. O nome dela é Sienna Spiro e ela me dá vibes muito Lana Del Rey, sabe? Vocês vão ouvir, vocês vão saber. Essa música nasceu quando a Sienna tentou aprender o clássico do Queen, Bohemian Rhapsody, no piano. Mas aí ela errou todos os acordes, acabou reorganizando as notas e surgiu isso daí. Ela tinha pensado primeiro numa faixa mais rápida, mais enérgica, mas o seu produtor falou assim: não, gata, essa composição vai ficar melhor como uma balada, vamos nessa. E deu super certo, porque essa música tá fazendo um sucesso. Vamos ouvir então Sienna Spiro, Die on This Hill.
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0: finalizando o Interativa Indie de hoje com Save the Lisa, High Alone, do álbum Raving Dahlia de 2022. Uma coisa mais lo-fi, mais indizinha da Save the Lisa, pra dar um contraste com a maioria do trabalho dela. E antes a gente ouviu uma música que eu tô viciada. Assim, tem tempo que eu tô viciada nessa música, né? Mas eu relembrei dela agora, eu tô ouvindo todos os dias. Death Cab for Cutie, I Dreamt We Spoke Again. E fala sobre voltar a falar com uma pessoa. É, voltar a falar não, né? Sonhar que você voltou a falar com uma pessoa, acordar e perceber que nada daquilo foi verdade. E ficar no coração assim, tipo, ai meu Deus, queria ter visto você de verdade. Um tomzinho meio melancólico, né? Mas, de novo, quem nunca passou por isso? E é isso, galera. Muito obrigada a todo mundo que me acompanhou no programa de hoje. Espero que vocês tenham gostado da minha playlist. Tô de volta no seu rádio na segunda-feira, às 14h, com o Super Play. E bom final de semana. Beijo, fui!
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2016. Ah, os anos 2000 e excepcionalmente depois de 16 anos, né? Porque começa os anos 2000, muitas coisas rolam já na transição de uma era mais moderna ali, dos 2010 pra frente. Don't Let Me Down, com Chainsmokers, The Chainsmokers. Sonzer, Elton John também, Hold Me Closer. Que mais? Ah, você que vai me dizer o que, que a gente vai tocar. Sex on Fire, de 2008, é? Kings of Leon. Bora, José!

0: Alex Lauren, é Ordinary. Inclusive, essa música aqui sempre faz questão de aparecer no nosso top 10. Pra quem não sabe, a gente tem um top 10 na semana, na hora do almoço, e eu apresento a segunda parte, que é às 10 da noite ali. E é muito show pra você acompanhar aí como é que estão as posições das músicas. É, tanto também o seu pedido no 32269490. Bom, a gente não para. Nosso sabadão vai rolando, o primeiro dia desse mês de agosto, com The Weeknd.
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0: 2009. Inclusive, teve um outro DJ que rolou antes do David Guetta, que é o Adam Port, que é dessa nova geração, nova safra com a Camila Cabello. Eu fico pensando que David Guetta, naquela era já, né, nos anos 2000, era o cara, né? O francês que comandava a cena. Ele reapareceu com muita música aí, com novidade, com repescagens de músicas que marcaram nostálgicas. Não tá mais, né, como antes, naquele augezão, até porque deve tá aproveitando um pouco mais da vida, diminui o ritmo de produção e de eventos, e tá tudo bem, tudo certo, porque tem muita coisa que eu fazia que eu já não faço mais, e assim vai sendo uma evolução ou regressão em alguns sentidos, quando você vai ficando mais velho, vai colocando outras prioridades. Esse é o Mega Bônus, sem blá blá blá, a gente dá o play, vai de Coldplay.
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0: Habits, Habits 2021, Engenheiros do Havaí, era um garoto que, como eu, o famoso acústico da MTV. Você pegou a fase do acústico da MTV? Não sabe? Ou você que está ouvindo agora é da nova geração, ou é o Millennials, aí você vai saber, ou antes um pouquinho, o que foi a MTV para os jovens, né? A TV, meus caros, quanta coisa ela foi tendência, né? Na música, em várias outras coisas aí, em vários outros sentidos. Cat's Eye, Gabriela! E aí tem o que agora? A Dua Lipa, meus queridos. Dua Lipa lá de 2019. Don't Start Now.
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0: que foi a Madonna com sua passagem pelo Brasil e ela tá precisando voltar, o que foi a Madonna na era dos namoros, né? Com os menininhos, que inclusive Jesus, que tomou aí como DJ e tal. É isso, meus caros, Madonna não brinca em serviço não, na música ou na vida. Eu te conto que ainda teve uma My Love aqui do Justin Timberlake que eu gostava muito, viu? É, meus caros, e o Shawn Mendes que passou por aqui, tá firme no namoro com a Bruna Marquezine, tá? Jota Quest, do ano passado pra esse ano, com Acende o Farol, homenagem top pro Tim Maia.
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0: acho que a Interativa exagerou nessa da Erika, I don't know, 2004, I don't know. Uma das minhas preferidas da era dos anos 2000. Cara, eu curtia muito, né? Mas muito mesmo. E aí antes, cara, essa é recente, tá? Inclusive da Stella Left com Boston, 2026 agora. Deve ter pouco mais de 2 semanas que a gente passou, teve ela aqui como novidade. Na verdade, é 2 semanas aí, porque foi antes da nossa novidade que daqui a pouco a gente vai rolar aqui. Bom, Mega Bônus encerrada. As participações continuam aqui no 32269490. A nossa noite continua rolando com muita música. Segura aí. Segura aí!
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1: Interativa Capital Inicial, primeiros erros, que saudade de um show no Capital. Ted Swims com The Door, Shakira Louca, Timberland com Nelly Furtado, Give It To Me, 2007, era isso aí ó, que você ouvia. Demi Lovato, gostou? Gostou também do Justin Bieber com Daisies, abrindo esse bloco pós-mega bônus, nosso sábado, preparação pra curtição, pessoal que foi pra igreja, não foi, tá saindo pra comer, vai sair com o cremoso, com a cremosa e vai rolar novidade já já.
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2: Novidade da semana vem com BTS, entre polêmicas e momentos incríveis, gravação em Portugal, pós carreira militar, né? Normal, é a novidade.

Ativa aí o som da Tyler Water. Muita água, eu tô bebendo muita água. Eu faço questão, porque a gente entrou no mês de agosto, primeiro dia. E aí a preparação para o auge do tempo seco que acontece aqui em Goiás e Brasília. Brasília ainda consegue ganhar no tempo seco. Agora no mormaço, que o calor impregna em você e parece que não sai, é Goiânia, tá? Só acho. E aí, você tá bem? Tudo certo aí? Tá gostando? Tá curtindo o nosso sábado aqui? A gente vai rolando música, a sua trilha sonora com The Weeknd e Daft Punk.